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0: São 2 da manhã.
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2: Olá, boa tarde aos senhores ouvintes aí em casa. Olá, Isabel, espero que esteja tudo bem convosco. Antes de mais, pedir desculpa pela minha voz, porque é fruto do tempo e sou um bocadinho rouca, mas penso que se consegue perceber bem. Agradeço mais uma vez a oportunidade de estar na Rádio Clube Arganil, mais uma vez, a falar um bocadinho daquilo que é a minha paixão pela saúde mental. Hoje o tema que eu vos trago é um tema um bocadinho mais específico. Vamos falar de uma perturbação mental direcionada à doença mental grave, que é a esquizofrenia. É um tema complexo e eu estou aqui mais uma vez para tentar desmistificar um bocadinho e partilhar convosco aquilo que é o meu conhecimento, de forma a podermos juntos compreender melhor este tipo de patologia do foro mental.
1: Inês, então para começar, diga-nos numa definição assim curta, rápida, o que é a esquizofrenia, para as pessoas entenderem lá em casa, para quem não conhece.
2: Então, muito resumidamente, e como a Isabel disse de uma forma simples, a esquizofrenia é uma doença, uma perturbação do foro mental que envolve uma disfunção de vários espectros da cognição, da emoção, da percepção e de outros aspectos do comportamento. Em termos de início, o seu início surge tipicamente ali no fim da adolescência, início da idade adulta, ou seja, em idade jovem, e persiste ao longo da vida. Acaba sempre por se tornar uma doença crónica. O seu efeito, não vou dizer que não, mas é severo e duradouro, e afeta efetivamente vários aspectos na vida da pessoa. A esquizofrenia, dentro do seu universo, apresenta alguns subtipos, como, por exemplo, do tipo paranoide, em que existem alucinações auditivas muito frequentes, ideias delirantes. Temos também a esquizofrenia do tipo desorganizado ou hebefrénico, em que é característico um discurso mais desorganizado, um comportamento mais desorganizado, e em termos de afeto acaba por ser um pouco inapropriado também. Temos também a esquizofrenia do tipo catatónico, temos do tipo indiferenciado, e nesta é comum a ausência de ideias delirantes ou alucinações. E um discurso desorganizado, não é muito frequente, não quer dizer que não haja, mas não é muito frequente. E também temos a esquizofrenia residual, que predominam os efeitos, os sintomas, aliás, negativos, que eu vou falar mais à frente. A esquizofrenia antigamente era vista como algo paranormal, dada a complexidade da sintomatologia e do quadro todo da doença, porque é frequentemente também, ainda hoje, descrito como que se envolvesse uma perda de contacto com a realidade. Informalmente falando, ao fim e ao cabo, as pessoas vivem com um pé no mundo real e com outro pé no mundo imaginário. Como devem calcular, é um sofrimento atroz conseguir diferenciar isto enquanto pessoa com esquizofrenia.
1: Senhora enfermeira, e de que forma é que esta doença se manifesta?
2: Então, em termos de epidemiologia, ou seja, números, posso adiantar o quê? Que a prevalência da esquizofrenia, ou seja, o número de casos numa determinada população ronda por volta dos 1%, e no que concerne ao género entre masculino e feminino não há grande diferença, são relativamente, em termos de prevalência, relativamente semelhante. Quanto à incidência, ou seja, quanto ao surgimento propriamente dito da doença, há estudos que indicam que a sua incidência é maior em áreas urbanas, ou seja, em meios mais citadinos, provavelmente associado às dinâmicas do dia-a-dia das pessoas e a fatores ou agentes stressores. Em termos de início, nos homens, aqui sim há uma diferença. Nos homens, o início surge entre os 10 e os 25 anos. Nas mulheres, temos aqui uma distribuição bimodal, ou seja, pode haver casos em que o primeiro pico surge entre os 25 e os 30 e os 35 anos e o segundo pico na meia-idade. Pronto, isto depois, claro, tem que ser analisado caso a caso, mas em termos gerais e estatísticos é mais ou menos isto. É de focar também que é muito raro que surja em idades inferiores aos 10 anos e após os 60 anos. Assim, em termos de contextualização de números, é isto.
1: E relativamente aos fatores de risco, existem fatores de risco, certo?
2: Correto, existem fatores de risco, bastantes fatores de risco. É uma doença que eu posso adiantar mesmo ser de etiologia multifactorial, mas em termos de fatores específicos, eu posso adiantar fatores reprodutivos, por exemplo, em que, imaginem, pessoas com parentes de primeiro grau com esquizofrenia, o risco de desenvolver a doença, imaginem só, aumenta 10 vezes. É muito. Eu posso mesmo adiantar que é um fator de risco preponderante. Depois, fatores maternos também, por exemplo, a desnutrição materna pré-natal, a exposição pré-natal ao vírus.

0: mais destacável, que são o abuso de substâncias, é muito comum na esquizofrenia, porque associam-se a um pior funcionamento, em termos de vida, de todos os dias, o álcool, o tabaco, a cannabis, a cocaína, enfim, as anfetaminas, entre outras. Para terem uma noção, o uso de cannabis aumenta 6 vezes mais o risco de alguém desenvolver a doença. Sabe-se perfeitamente que o consumo de cannabis a longo prazo, e isso está estudado, contribui para sintomatologia psicótica e claramente que interfere no funcionamento do nosso cérebro ali a nível do córtex pré-frontal. Depois, o tabaco. Perguntam vocês, o tabaco, porquê é que o tabaco influencia? A nicotina, que é um dos maiores componentes do tabaco, diminui a concentração de antipsicóticos no sangue e, por sua vez, contribui para o declínio cognitivo. Ou seja, pessoas que tomam medicação antipsicótica, que é a medicação de primeira linha, neste tipo de patologias, tipo de perturbações psicóticas, onde a esquizofrenia também está agregada, ao tomarem esse tipo de medicação e a consumirem tabaco, a fazerem uso de tabaco, vão diminuir a concentração da medicação no sangue e potenciar então o declínio cognitivo. Ok. Para além disto, também existem fatores de risco económicos. Esta doença está associada a custos muito elevados, quer a nível hospitalar, quer a nível comunitário. E quando falo a nível comunitário, falo em termos de suporte, rede de suporte e reabilitação. A hospitalização, com o tempo, tem vindo a mostrar aqui um cenário melhor. Porque com o desenvolvimento da medicação antipsicótica e com a descentralização dos cuidados para os centros de saúde, com a criação de equipas de saúde mental comunitária, o número de hospitalizações diminuiu, e a probabilidade de readmissão após os 2 anos, está a variar entre os 20% e os 60%. Por isso já é um começo. Existem também fatores genéticos, por exemplo, e uma curiosidade: os gêmeos monozigóticos têm cerca de 50% de probabilidade de um deles desenvolver esquizofrenia. E, por fim, fatores bioquímicos, que prende-se com a disfunção da atividade da dopamina. A dopamina é um neurotransmissor que está diretamente ligado com este tipo de patologia. E a disfunção da mesma provoca alterações, a nível cerebral.
1: Inês, e passando agora à sintomatologia, quais são os sintomas mais comuns nesta doença?
0: Portanto, na esquizofrenia nós podemos criar aqui dois quadradinhos. Imaginem, um quadradinho para a sintomatologia negativa e um quadradinho para os sintomas positivos. Eu memorizei assim, mesmo quando estava a estudar na especialidade, memorizei assim, e também acho que é uma boa mnemónica para vocês, em que os sintomas negativos retiram algo ou diminuem algo. Os sintomas positivos acrescentam algo. Portanto, a nível de sintomatologia negativa, falamos de embotamento afetivo. E o que é isto do embotamento afetivo? Isto é uma condição caracterizada pela impossibilidade ou a incapacidade de uma pessoa reagir a vários estímulos encontrados na vida cotidiana, ok? É mais difícil conseguirem fazer face às situações que surgem no, nos seus dia-a-dias. Falamos também de passividade emocional, de isolamento social, dificuldade no pensamento abstrato e pensamento estereotipado. Esta doença, infelizmente, ainda no século XXI, está muito associada ao estigma, e é por isso que também aqui estou hoje a falar dela, para, por muito pouco que mude, tentar mudar já alguma coisa em relação a isso. Depois, em termos de sintomatologia positiva, lá está. Existe algo novo que não existia. Os delírios, as alucinações, as auditivas, que são as mais comuns nesta patologia, o pensamento e o discurso organizado e também o comportamento, desorganizado. Peço desculpa.
1: E quanto ao curso da doença?

0: passa? Ou seja, como é que decorre ao longo dos anos?
1: Ora bem, como qualquer doença crónica, não é? O percurso da doença pauta-se por fases, por exacerbações e por remissões. É importante estar atento ao padrão da doença nos primeiros 5 anos após o primeiro episódio, pois vão determinar o curso, o decorrer da doença. Após cada episódio psicótico, claro que se torna mais difícil em que a pessoa retorne ao nível funcional de base, obviamente, porque não deixa de ser uma fase de crise, às vezes demorada, com ajuste da medicação, com muita sintomatologia à mistura, e é óbvio que vai influenciar o funcionamento de base. O stress, a vulnerabilidade ao stress persiste muito ao longo da vida. Pessoas com esquizofrenia têm uma grande vulnerabilidade ao stress, por isso é importante sabermos lidar com ele e adquirirmos estratégias e adaptarmos de modo a não deixarmos que este fator seja mais um de risco na vida da pessoa com esquizofrenia. Os sintomas negativos, e isto também a título de curiosidade, tendem a perdurar ao longo da doença, enquanto que os sintomas positivos tendem a atenuar. Não desaparecem, mas tendem a atenuar.
0: E tratamento existe? Não.
1: Sim, o tratamento existe. O tratamento na esquizofrenia passa por farmacoterapia, claro, antipsicóticos, e psicoterapia. Como eu disse há pouco, embora a hospitalização, a taxa de hospitalização esteja a diminuir, por vezes é mesmo necessário hospitalizar no início para um diagnóstico, depois no decorrer da doença para estabilizar e ajustar medicação, ou até para estabilizar uma associação, uma simbiose efetiva entre os doentes com a comunidade. Ok, às vezes é preciso treinar isto, instruir sobre, para que seja mais fácil a reinserção social. Quanto aos fármacos, como eu disse, os antipsicóticos são os medicamentos de primeira linha para o tratamento da esquizofrenia, embora os doentes com este tipo de patologia se queixem muito que são medicamentos que têm bastantes efeitos secundários, e essa é a razão pela qual não aderem tão bem à terapêutica, mas depois entram aqui a parte da psicoterapia para tentar colmatar essa dificuldade. E relativamente a isso mesmo, às psicoterapias, são várias as ofertas. Temos o Social Skills Training, que é treino de competências sociais. Temos a terapia familiar, porque não nos podemos esquecer que por detrás de uma pessoa com a doença existe uma rede que também é afetada por ela. A terapia de grupo, que tem vindo a ter muitos, muito bons resultados ao longo do tempo. A terapia cognitivo-comportamental, por vezes é importante também trabalhar aqui um bocadinho a cognição, o comportamento e, claro, a psicoterapia individual. Quais são os objetivos da psicoterapia? Claramente, aumentar aptidões sociais, os tais social skills training, que falei há bocado, estimular relações interpessoais, integrar a pessoa na comunidade e, obviamente, e aqui entra muito a psicoterapia individual, estimular a autossuficiência e capacidades individuais, ou seja, é suposto que estes doentes sejam capazes de viver sem depender de outrem e serem dotados de capacidades para fazerem frente à vida que se desenrola.
0: Ou seja, senhora enfermeira, portanto, a pessoa esquizofrénica pode até ter uma vida, entre aspas, dita normal, não é? Se a esquizofrenia estiver, entre aspas, também controlada. É isso, a pessoa pode trabalhar, pode ter uma
1: Exatamente.
0: família, não é? Pode ter uma normalidade, por assim dizer, é isso?
1: Exatamente, exatamente.
0: Muito bem, e é muito bom também dizer isso, senhora enfermeira, porque há muitos estigmas, não é? Muitos preconceitos relativamente a estas doenças. É muito bom.
1: É o chavão da doença mental grave. E, sim, claro que não é tão bem compreendida como outra doença orgânica, mas preconiza-se que isso comece a ser feito, não é? À medida que a sociedade vai evoluindo, é importante que estejamos disponíveis também para aprender, não é?
0: Verdade. E agora, para finalizar, Inês, como é que a comunidade pode prestar ajuda a pessoas com doença mental grave, como é o caso da esquizofrenia? Nós todos podemos ajudar?
1: Podemos ajudar, sim. Às vezes, por uma mínima coisa, podemos dar o nosso contributo. Como já foi dito, é uma doença altamente estigmatizante, a Isabela acabou de o dizer, e por isso eu diria que devíamos começar precisamente nesse ponto, implementar e desenvolver ações para capacitar as pessoas para agir em prol de algo. Penso que só assim é que podemos começar a mudar alguma coisa e deixar de olhar para as perturbações mentais como se fossem algo de outro mundo, porque ainda há muita gente que pensa assim e não devia ser. Na minha opinião, acho que devíamos falar mais sobre isto, desenvolver, como estava a dizer, formações informais para a população e, consequentemente, interferir nos níveis de literacia, não é? Contribuir aqui para um incremento do conhecimento e dotar as pessoas de noções básicas que podem fazer a diferença. É importante percebermos que o doente mental sofre tanto, ou se calhar mais, não é? Também não sou ninguém para dizer isso, mas sofre tanto como um diabético, como um hipertenso. E se nós nos predispomos a aprender a lidar com a diabetes ou a aprender a lidar com a hipertensão, porque é que não nos vamos predispor a lidar com a esquizofrenia? Porque tem um nome assim mais pomposo ou um nome que não encaixa tão bem. Não faz sentido, não é? Pronto, temos também de pensar nas famílias destas pessoas que também são afetadas em toda a sua rotina familiar. A terapia familiar, como eu disse há pouco, é crucial para ajudar a criar estratégias de adaptação a esta nova realidade ou a esta realidade que já existe e que é tão duradoura. Os cuidados de saúde primários, só mesmo para terminar, são uma excelente entidade que pode desenvolver programas e intervenções deste espectro, visto que cada vez mais se aposta na descentralização dos cuidados para a comunidade. Por isso, deixo aqui o meu apelo ao Centro de Saúde para contratarem mais pessoal da área e desenvolver esse tipo de ações.
0: É verdade, Inês, é mesmo necessário, tal e qual. Inês, muito obrigada. Não sei se quer acrescentar ainda algo para concluir.
1: Eu termino sempre da mesma forma, a apelar à população para estar disposta a ler um bocadinho sobre a saúde mental, a fazer uma boa higiene do sono, a praticar exercício físico, uma boa alimentação, porque isso tudo afeta o nosso mental e é importante estarmos atentos a isso, porque assim, hoje é o vizinho ou é a pessoa que até só passa por nós na rua e que nem conhecemos, a desenvolver uma perturbação, amanhã somos nós ou alguém da nossa família. É isto, quero agradecer mais uma vez a todos os que me ouvem e alguma dúvida, sempre à vontade, estou disponível para esclarecer. Agora, nas próximas rubricas, vamos falar sobre as patologias que existem, porque acho que é bom termos um bocadinho de conhecimento sobre cada uma delas. Obrigada pela oportunidade mais uma vez.
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2: Mas como tinha anunciado, já temos aqui connosco a doutora Rita Neves para a rubrica Para Além da Fala, é assim que se chama. Hoje o tema vai ser o impacto dos ecrãs no desenvolvimento da fala das crianças, uma vez que a doutora Rita, entre muitas outras coisas, é especialista e licenciada em terapia da fala. Antes de mais, doutora Rita, seja muito bem-vinda aqui à segunda edição da rubrica. Muito boa tarde.
3: Muito boa tarde a todos.
2: Então, doutora... tinha aqui ficar sem microfone. Doutora, vamos então iniciar e começava por lhe perguntar qual o impacto da exposição precoce a ecrãs, nomeadamente a telemóveis, ou tablet, à televisão, a todo o tipo de ecrãs.
3: Pronto, eu trouxe aqui este tema porque realmente os telemóveis, os tablets, portanto os ecrãs estão presentes cada vez mais na casa de toda a gente, não é? Qual é que é o impacto? Portanto, isto afeta o desenvolvimento quer da fala, da linguagem, da atenção, da interação social, não é? Porque a linguagem não se desenvolve sozinha, não é? Nasce do quê? Da interação, do olhar, da troca, da resposta, não é? Do brincar com o outro. Ora, quando uma criança está muito tempo, por exemplo, aos ecrãs, mesmo que seja com conteúdos educativos, digamos assim, há uma coisa que falha, não é? Que é a interação humana. Porque um vídeo, não é? Não vai responder à criança, não vai responder, não espera pela vez dela, não adapta a linguagem ao que ela está a tentar dizer, não é? E é exatamente isso é exatamente nessa troca que o cérebro aprende a parte da linguagem, da fala, da comunicação.
2: Bem. Doutora, quero dizer, nos primeiros anos de vida o cérebro está especialmente preparado para aprender a linguagem, é assim?
3: Exatamente, é isso mesmo. Ou seja, quanto mais conversas reais, melhor. E que não precisam de ser muito complexas. Conversas simples, como por exemplo, olha, está ali um avião, ou olha, um cão, ou vamos calçar os sapatos, vamos vestir o teu casaco porque está muito frio. Portanto, toda esta descrição é estimulação da linguagem e é assim que se constrói a linguagem, a fala e a interação.
2: Muito bem. Doutora, e já agora, quais são os sinais de alerta a que os pais devem estar atentos?
3: Por exemplo, crianças que falam pouco para a sua idade, crianças que tenham dificuldade a imitar sons ou palavras, que tenham pouco contacto visual e que tenham maior interesse por ecrãs do que por pessoas, não é? Porque a atenção, portanto, é cada vez mais importante esta questão do brincar, da interação. E atenção que cada criança tem o seu próprio ritmo de desenvolvimento, mas isso não implica que devemos estar à espera sem agir, não é?
2: Bem. Doutora, mas há pais que dizem, já deve ter ouvido com certeza, não é? Que os meninos também aprendem com vídeos educativos. Aprendem mesmo? É assim?
3: É assim, eu diria que é um mito muito comum, porque a verdade é que nenhum ecrã substitui a interação humana, não é? Pode sim complementar em idades mais avançadas e com certos limites, mas nunca substituir, porque é verdade que há muita coisa educativa. Depois também há aqui o risco que hoje em dia há muita coisa em português do Brasil, não é? E basta uma criança estar a ver algo em português, de repente já vai aparecer algo do português do Brasil, e como é uma língua muito melódica, as nossas crianças rapidamente apanham esse sotaque. Pronto, e parecendo que não, tem impacto na comunicação, não é? E muito depois no processo de leitura e escrita.
2: É verdade. Então, doutora, o que é que os pais podem fazer na prática?
3: É assim, isto pode ser assim um bocadinho polémico, mas realmente isto deveria ser aquilo que conseguimos fazer, porque é o mais aconselhado para as nossas crianças e jovens. Portanto, ali até aos 3 anos não deveriam ser expostas a ecrãs, portanto, zero ecrãs, no máximo estarem expostos a cerca de 30 minutos diários de televisão, mas sempre com a monitorização dos pais, ou seja, estão a ver e os pais estão a comentar aquilo que estão a ver, estão a estimular aqui a parte da linguagem. Ou, por exemplo, em pequenas videochamadas também poderá ser. Depois, ali dos 4 aos 7 anos, cerca de 30 minutos de ecrãs, desde que não implique, não sejam momentos, por exemplo, das refeições, portanto, para estarem a comer, ou, por exemplo, para estarem entretidos, ou para colmatar aqui uma birra, portanto, não deve ser usada aí. Depois dos 7 aos 11 anos, cerca de 1 hora por dia. Depois dos 12 aos 16 anos, 2 horas por dia. E depois, isto seria o mais recomendado, os jovens só a partir dos 16 anos terem aqui acesso à parte das redes sociais, não é? Estamos numa era tecnológica, mas efetivamente isto tem um grande impacto para as nossas crianças e jovens e temos que tentar fazer o melhor por eles, não é? Depois, por exemplo, falar mais com a criança ao longo do dia. Brincar mais, brincar cara a cara, brincar ao faz de conta, dar tempo também para a criança responder, porque nós muitas das vezes estamos a brincar, fazemos a pergunta e depois já estamos a responder pela vez da criança, não é? E uma criança precisa de tempo também para responder. E muito importante é estar presente, não é? Não estarmos, por exemplo, a brincar. Nós estarmos a brincar e estarmos com os nossos telemóveis, não é? Portanto, estarmos mesmo de cara a cara, estarmos, porque lá está, não é sobre perfeição, é sobre consciência de estar, de darmos o nosso tempo, a nossa atenção e esta ligação com eles, não é? Porque tudo isto vai estimular quer a fala, a linguagem e acima de tudo é esta interação.
2: A doutora de facto focou que em tenra idade os meninos devem ser expostos muito pouco tempo aos ecrãs e devem interagir mais com a família. E naqueles casos, hoje em dia já não será assim tão comum, mas ainda haverá pais que optam por ficar com as crianças até aos 3 ou até mesmo até aos 6 anos de idade. Aconselha, ou seja, aí eles convivem com muito menos gente, não é? Às vezes só mesmo com a família. Aconselha esse tipo de prática ou aconselha aquele eles interajam logo desde bebés com outros meninos? Acha que a aprendizagem evolui mais se for assim?
3: É assim, o ideal é sempre haver a questão da interação humana, não é? Claro que, por exemplo, pais que consigam estar com as crianças até aos 3 anos, há certas competências que são estimuladas e é possível haver essa estimulação, ainda assim é sempre necessário haver esta interação com outros adultos, com outras crianças, porque senão vai estar sempre alguma área prejudicada. A curto, médio prazo, a grande maioria das situações é assim. Ou seja, a parte da tecnologia é a mesma coisa, aqui até aos 3 anos pode não convém ser exposta, não é? Naqueles de não convém ser exposta.

0: Fantástico, mas essa parte também é muito importante, não é, doutora?
1: Exatamente.
0: Que não se concentrem só entre, por exemplo, pais, avós, um círculo restrito. Isso não é bom para eles, não é?
1: Exatamente, exatamente. É sempre importante haver essa interação também com outras crianças fora do círculo, não é? Porque vão aprender em como comunicar, em como iniciar uma interação, também vão puxar uns pelos outros, vão aprender a brincar com o outro, a respeitar, não é? Ou a saber brincar, não é? Porque o que eu vejo é que, por exemplo, muitos pais às vezes acabam por estar a brincar com a criança e entendem, porque todos os pais entendem o que os filhos estão a dizer, portanto entendem, e depois a criança não tem que se esforçar tanto para ser entendida, enquanto que for alguém, que se for alguém fora do círculo dele, não é? Ele tem que realmente expressar-se bem, interagir bem, porque o outro não o vai conhecer, portanto tem sempre muitos benefícios.
0: Eu julgo que para finalizar, a doutora queria deixar aí uma pergunta retórica, não é? Para os nossos ouvintes, para que eles reflitam lá em casa sobre isso, não é?
1: Exatamente. Termino esta rúbrica com uma questão lá para casa, para pensar em quanto tempo por dia é que as crianças em casa passam em frente aos ecrãs, para refletirem sobre isto, que é um tema bastante atual, cria muita discórdia, eu sei, há muitas pessoas que concordam, outras que discordam, mas efetivamente, cientificamente...
0: A doutora também não discorda, só tem que ser com conta, peso e medida, claro, não é? Como acabou de dizer.
1: Exatamente, exatamente. Cientificamente são estes os danos que a exposição aos ecrãs tem nas nossas crianças. E é isso mesmo, estabelecer sempre limites, não proibir, mas estabelecer os limites para cada faixa etária.
0: Doutora, não sei se quer acrescentar algo mais, pode sempre recordar onde é que se encontra e que especialidades é que tem na sua clínica, porque são, de facto, inúmeras especialidades, não é? Além da terapia da fala, há muitas mais.
1: Exatamente, pronto, eu estou aqui na clínica, na Argoterapias, aqui junto ao serviço de finanças, também faço domicílios, e depois lá também temos outras especialidades, como a terapia ocupacional, a psicomotricidade, a psicologia, a nutrição, a medicina geral familiar, a fisioterapia, temos também o nosso Baby Spa. Temos as consultas de amamentação, a preparação para o parto e para o nascimento. Também temos a massagem Shiatsu, que é um serviço recente. Temos também o Pilates. E pronto, julgo que não me estou a esquecer de nenhum serviço.
0: Portanto, isto também estão nas redes sociais, não
1: Exatamente.
0: É?
1: Exatamente. Podem sempre ver as nossas páginas, quer no Instagram, quer no Facebook. Vamos sempre publicando algum conteúdo, também das especialidades e também acerca destas áreas, destas especialidades.
0: Muito bem. Doutora, é sempre um gosto. Muito obrigada.
1: Muito obrigada e eu. Até à próxima.
0: Obrigada a nós.
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0: São 5 da manhã.
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0: São 6 da manhã.
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2: Então, eu hoje trago aqui um livro de Daniel Sá Nogueira, intitulado 11º Mandamento. E quem é este autor? Pois, Daniel Sá Nogueira nasceu em 24 de dezembro de 1976, na África do Sul, sendo filho de imigrantes que lhe deram a nacionalidade portuguesa. E aos 15 anos apresentaram num país que na altura estava atrasado, desconhecido, onde teve de ajustar-se a outra mentalidade, a outra língua, além de tudo o resto. Aprendeu a falar português com os outros adolescentes como ele, numa linguagem muito tocada lá que se reconhece na designação dada aos workshops de desenvolvimento pessoal por si concebidos, como, por exemplo, tratar a vida por tu. E, na mesma área, faz formação a formadores no curso Os Catalisadores. Falando para 50 ou 500 pessoas, para multinacionais ou para o público em geral, diz que apenas uma intenção preocupa: ser autêntico. Portanto, orador, formador, presta serviço de consultoria e coaching corporativo a empresas e ONGs nacionais e europeias. É um líder nacional de desenvolvimento pessoal, formando mais pessoas em Portugal por ano do que qualquer outro formador português ou internacional. Daniel reúne grupos de algumas centenas e milhares de pessoas cada vez, e é considerado por vários meios de comunicação social como o guru do desenvolvimento pessoal em Portugal e na Europa. Ora, para além do trabalho realizado nos workshops, Trata a Vida por Tu e Trata a Profissão por Tu, que anualmente conquistam milhares de pessoas, o autor desenvolve ainda grande parte do seu trabalho junto a grandes empresas e ONGs. Para além de discursos em Portugal, o autor dá formação em vários países europeus, como por exemplo a Alemanha, a Finlândia, Inglaterra, Itália e Suécia, e é convidado como orador a dar palestras em várias universidades europeias. Mas, passando ao livro, Daniel Sá Nogueira, que nos surpreendeu a todos com um best-seller intitulado Trata a Vida por Tu, assina também um romance intemporal que vai mudar para sempre o modo como vemos as nossas vidas. Quem nasce marcado pelo 11 tem uma missão a cumprir e levar o mundo a um novo patamar de consciência. Nesse mesmo dia, sem se dar conta, Maria está a pôr em marcha poderosas forças no universo. E quando se procura a verdadeira mãe, numa viagem que ele levará de Marrocos à Itália, da Índia ao Egito, começa a ser violentamente perseguida. Numa corrida contra o tempo, ela será ajudada por 11 mestres, desde um mago do deserto a um benfeitor indiano, por um enigmático guerreiro português, solitário e torturado, que percorre o norte da África, espalhando os ventos de uma revolta planetária. O 11º Mandamento é um romance épico sobre uma mulher que descobre em si mesma uma força que nunca julgaria ter, sobre um mundo em transformação que procura um novo Messias. E é finalmente uma história de amor entre um homem e uma mulher que um dia descobrem que todos somos um. É um livro inspirador que nos leva à descoberta de nós próprios, a enfrentar os nossos medos, a enfrentar as nossas limitações de uma forma mais consciente. Afinal, nós somos responsáveis por aquilo que nos acontece, quer seja o bem, quer seja o mal. Sentimos-nos a viajar por Marrocos, pela Índia, pelo Egito, sem sair do lugar em que estamos. É uma escrita que nos leva mesmo a esses lugares. Um livro que nos prende e nos ensina muito e deixa mensagens importantes. É um livro que nos leva a ver as coisas da vida de uma forma diferente. Faz-nos pensar e encarar a vida de uma forma mais positiva. E é este o 11º o livro que vos deixo para hoje como sugestão de leitura.
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1: A União de Freguesias de Vila Cova de Alva e Anceris promove em Anceris, nos dias 18 e 19 de julho, a 6ª edição dos Sabores da Horta. Do programa para sábado, dia 18 de julho, consta a recepção às entidades, às 16, seguindo-se a abertura do certame. Às 16h30, visita aos expositores e, a partir das 17, atuação dos seguintes grupos: Bombos de São Nicolau, Melodias e Tradições da Beira Serra, Grupo de Cavaquinhos, do Clube de Caça e Pesca, a partir das 22 horas, conjunto com a banda Joker. No domingo, dia 19 de julho, a abertura do certame está agendada para as 12 horas e, a partir das 15h30, início da tarde cultural, com o grupo de teatro Os Gorgulhos, o grupo de concertinas Sons de Casconha, Rancho Folclórico de Ceia. Às 19h30, entrega de certificados de participação aos expositores. Às 19h45, atuação da Tocata de Casal de São João. E o encerramento deste 6º evento, Sabores da Horta, está previsto para as 20h30 do dia 19 de julho. De 13 a 16 de agosto, Góis volta a afirmar-se como um dos principais destinos do motociclismo nacional, ao receber a 33ª Concentração Motar de Góis. Organizada pelo Góis Motoclube, esta iniciativa promete 4 dias de muita animação, concertos, convívio e atividades dedicadas ao universo das duas rodas. Ao longo destes 4 dias, o programa inclui uma vasta oferta de iniciativas, desde encontros de vespas, mini-trails, sidecar e feminino, até à feira motar, exposições, workshops, sessões com DJs, sunsets e diversas atividades. A componente musical volta a ser um dos grandes atrativos da concentração, com um cartaz que reúne alguns dos nomes mais conhecidos da música portuguesa. Assim sendo, pelo palco principal irão passar Chutes e Pontapés, The Gift, Caretos, The Pickles, Pesticida, David Antunes e The Midnight Band, Fade Out, entre outros artistas. O presidente da Câmara Municipal de Vila Nova de Poiares, Nuno Neves, acompanhou o arranque das atividades do projeto Poiares em Rota Verde, iniciativa integrada no programa Voluntariado Jovem para a Natureza e Florestas, promovido pelo IPDJ. Neste arranque, os jovens participaram numa ação de capacitação realizada em parceria com a comunidade local de Baldios de São Miguel, na área adjacente ao Complexo das Piscinas de Fraga, dedicada ao controlo e combate de espécies invasoras, nomeadamente a acácia e a áquia, contribuindo para uma floresta mais segura, equilibrada e resiliente. Refira-se que o programa Poiares em Rota Verde decorre até 9 de setembro em Vila Nova de Poiares, sendo dirigido a jovens entre os 14 e os 30 anos.
0: O estado do tempo nas próximas 24 horas.
1: Períodos de céu muito nublado, diminuindo gradualmente a nebulosidade ao longo do dia. Períodos de chuva ou aguaceiros fracos no litoral oeste. Vento fraco a moderado. Descida da temperatura máxima no norte e centro, sendo acentuada em alguns locais do interior.

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0: São 8 da manhã.
1: Olá, muito, muito bom dia. 8 da manhã neste sábado, 11 de julho. Sejam muito bem-vindos aqui à abertura da emissão na Rádio Clube de Erganil. Manhãs da RCA neste fim de semana. Por aqui, Lourdes Gonçalves. Para já, ficamos com notícias em simultâneo com a Antena 1.
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1: 8 horas em Portugal Continental e na Madeira, 7 nos Açores. 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
3: Idosa em Portugal cresce quase 5 vezes mais depressa do que a população em idade ativa. O centro é a região mais envelhecida. São informações da Pordata para conhecer neste jornal às 8 da manhã. O PS exige novas explicações ao ministro da Educação sobre a correção dos exames do secundário. O líder parlamentar do partido, Eurico Brilhante Dias, avisa que muitos estudantes podem ser prejudicados no acesso ao ensino superior. Espanha segue em frente. A seleção de Nuestros Hermanos está nas meias finais do Mundial de Futebol.
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3: Um país envelhecido, a população idosa em Portugal está a crescer quase 5 vezes mais depressa do que a população em idade ativa. O diagnóstico é da Pordata, a base de dados estatísticos da Fundação Francisco Manuel dos Santos. Por cada 100 jovens, há 182 idosos. O centro é a região mais envelhecida, conta a diretora da Pordata, Luísa Loura.
4: É preciso perceber que esta região centro não é a anterior região centro. Perdeu o oeste. Dentro do contorno atual, a região de centro envelheceu, porque apanha, lá está, zonas muito do interior e, tipicamente, o interior do país está a envelhecer, não é? Mais do que o litoral.
3: Declarações de Luísa Loura à RTP, a repórter Diana Craveiro fez-se ao caminho, foi até Foz de Moura, na freguesia de Pomares, concelho de Erganil, onde vivem 431 pessoas, na maioria, Diana, idosos.
5: Até já.
6: Até já.
7: Muito obrigado.
8: O café da pequena aldeia de Foz de Moura, na freguesia de Pomares, abre aos bocados ao longo do dia, consoante dá jeito aos fregueses.
9: Normalmente somos três, que temos aqui todos os dias, de manhã. E depois estamos aqui um bocadinho, quando é que é fogueira, pois cada um vai à sua vida, é mesmo assim.
8: Aos 81 anos, Brasílio Martins tem a certeza da companhia no café da manhã. Depois disso, passa o dia sozinho.
9: É um passado. Eu levanto de manhã, já faz de volta para não estar porque não vale a pena. Tomo café, essa coisa toda, depois mais tarde um bocado vem a República do Centro trazer os almoços e essa coisa toda. E assim isso vai passando os dias. Isto é uma solidão muito grande. Não dá. Mas tem que dar, aliás, tem que dar.
8: Eu reparei há pouco que estava aqui a senhora do centro de dia a dar-lhe medicação.
9: Estava, que também é ela, de vez em quando, a gente pede e ela depois passa para a farmácia e traz. E a gente, quando pode, vai lá e paga. Tudo está facilitado. Vá lá.
8: Um apoio crucial para quem mora sozinho, explica o presidente da Junta de Pomares, Amândio Diniz.
10: Temos a Caritas de Suzano que dá apoio. Então, levam a refeições aos utentes inscritos. A Junta de Freguesia também dá apoio, papelada, contribuições. Eles não sabem e nós na Junta ajudamos. Vão vivendo.
8: Isso ajuda as pessoas a sentirem-se menos sozinhas?
10: Sim, isso é porque eles agora, as aldeias estão desenvolvidas. E eles têm agora, não é como antigamente, eles agora têm todas as comodidades. Só depois é o problema de viverem sozinhos.
8: Um problema que não parece ter solução à vista.
10: Eu não vejo solução para isso porque a população envelhecida vai desaparecendo. Os outros vão para os lares e as aldeias vão ficando desertas. No verão tem muita gente que regressa, mas depois acaba a época do verão e vão-se embora. A criança só mesmo quem gosta.
3: Reportagem de Diana Craveiro em Foz de Moura, concelho de Erganil. Ao contrário da região centro, a península de Setúbal e a Grande Lisboa foram as únicas duas regiões do país onde o aumento da população e idade ativa superou o aumento do número de idosos e muito por causa da imigração. É um desafio do PS ao ministro da Educação. Os socialistas exigem esclarecimentos de Fernando Alexandre sobre os exames do secundário que, alegadamente, estão a ser corrigidos com respostas incompletas. É uma denúncia denúncia do movimento Missão Escola Pública, que ontem deu conta de que está a ser pedido aos professores para corrigirem respostas com folhas em falta, caso elas não sejam carregadas na plataforma até ao fim do processo de correção. Ouvido pela agência Lusa, o líder parlamentar do PS, Eurico Brilhante Dias, considera que pode estar em causa para muitos estudantes o acesso ao ensino superior.
0: A afirmação, como foi apresentada por esse movimento, é particularmente grave, porque significa que toda a confiança que temos no processo de correção dos exames está neste momento a ser colocada em causa. Aquilo que nós esperamos é que o Sr. Ministro da Educação, ainda mesmo antes de ir ao Parlamento, eu diria nas próximas horas, possa de forma categórica desmentir aquilo que está a ser dito ou corrigir, se necessário for, esse procedimento. Como é que nós fazemos um processo que deve ser seguro, confiável, com equidade de acesso ao ensino superior e agora pomos como hipótese, que é isso que diz esse movimento, a possibilidade de ser corrigidas respostas incompletas? Isso não faz sentido.
3: Esclarecimentos precisam-se, diz o PS. Os resultados da primeira fase dos exames nacionais são conhecidos na próxima sexta-feira, depois de um processo que está a ser recheado de polémicas. Bélgica caiu, Espanha segue em frente no Mundial de Futebol. Da seleção do país vizinho, que tinha eliminado Portugal nos oitavos de final, ganhou ontem por 2-1. O jogo Camila Vidal começou com uma homenagem às vítimas do incêndio em Almeria, na província espanhola da Andaluzia.
5: Espanha preferia ter entrado no jogo de outra forma. Foi com um minuto de silêncio pelas vítimas do incêndio em Almeria. Apita o árbitro inglês Michael Oliver para dar início ao jogo, que se resumia assim: Espanha com mais posse, mais controle, mais ameaças, mas sem remates enquadrados na primeira parte. Foi assim até à tentativa de Pedro Porro, defendida por Courtois, com a bola a parar depois no pé de Fran Ruiz e a ser convertida em gol. 29 minutos de jogo. O relato na Sport TV. A pressão espanhola não parou, mas aos 40 minutos da partida a Bélgica encontrou espaço e empatou com um gol de cabeça de Ketelaere. No regresso do intervalo em Los Angeles, Espanha continua a ser equipa com mais oportunidades, mas ainda com o perigo da Bélgica. Adivinhava-se o segundo gol de Espanha a qualquer altura, mas antes disso, o guarda-redes belga lesionou-se e pediu para ser substituído. Sai Courtois em lágrimas, provavelmente na despedida dos mundiais. Entra Lamens. Ainda defendeu um remate longo de Cubarsí, mas a bola foi parar aos pés de Merino, o mesmo Merino que eliminou a seleção portuguesa do Mundial. Repetiu o feito diante da Bélgica, de novo ao cair do pano. No final foi o primeiro a falar aos jornalistas.
6: Pues bueno, como voy a estar? Feliz, super feliz y encantado de la vida.
5: O selecionador Luís de la Fuente também elogia o jogador.
7: Tiene muchas virtudes, es un futbolista que es tão mundial.
5: A primeira semifinal está decidida, França-Espanha. Uma das duas equipas será finalista deste Mundial. Para a outra meia-final, falta saber os resultados do Noruega-Inglaterra e do Argentina-Suíça deste fim de semana.
3: Espanha nas meias finais do Mundial. Quanto ao incêndio que continua a lavrar em Los Gallardos, Almeria, já obrigou à retirada de casa de 1.400 pessoas. A área ardida ultrapassa neste momento os 5.000 hectares. 12 pessoas morreram, as autópsias já foram concluídas, mas ainda não é possível identificar nenhuma das vítimas. Mais de 20 pessoas continuam desaparecidas.
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Pois é verdade, é fim de semana, não é? Mais um sábado, hoje dia 11 de julho. Um bom dia, um bom descanso para quem não trabalha. Se por acaso está no trabalhinho também, bom trabalho, boa viagem para si que vai na estrada em sintonia com 88.5 FM. E claro que saudamos todo mundo que está na nossa companhia, mesmo através do nosso repetidor do Piódão em 97.3 e através da internet mais longe em www.rcarganil.pt. Então, hoje, ao longo deste dia, cá estou eu, Lourdes Gonçalves, a fazer-vos companhia, é verdade. Aqui estarei para já nesta manhã, até bem pertinho das 11 e depois logo à tarde, entre as 13 e as 15. E cá estou para saudar todo mundo, como é habitual, nunca esquecendo as nossas madrinhas, padrinhos, sócios, clientes, amigos e a designada maioria silenciosa que está sempre, sempre à escuta. E para si que está sempre à escuta, sobretudo, votos de muita saúde e mais uma vez de um excelente fim de semana. Um fim de semana que parece que vai ser de bom tempo, pelo menos hoje o sol apareceu cedinho aqui em Arganil, é verdade. E dá-me a sensação que é capaz de aquecer mais do que ontem. Vamos então, sem mais demoras, saber o que é que se prevê para o dia de hoje em termos de meteorologia. Vamos consultar o site do Instituto Português do Mar e da Atmosfera.

0: O estado do tempo nas próximas 24 horas.
1: Então, neste dia vamos ter céu pouco nublado ao limpo, apresentando-se em geral muito nublado no litoral oeste e na região sul até ao final da manhã. Há possibilidade ainda, apesar de termos aí dia de sol, de ocorrência de chuva fraca ou chuvisco, sobretudo no litoral norte e centro, até meio da manhã. Vamos ter também um aumento temporário de nebulosidade no interior norte e centro, a partir da tarde, com possibilidade de ocorrência de aguaceiros e trovoada. O vento soprará fraco a moderado, em alguns locais poderá persistir alguma neblina ou nevoeiro matinal, por acaso hoje aqui em Arganil não temos nevoeiro, o sol apareceu logo pela manhã. E no que concerne às temperaturas, a temperatura mínima deverá subir no interior norte e centro e descer no litoral norte e centro. A temperatura máxima é que deverá mesmo subir também na região norte e no litoral centro. São estas as previsões para este dia. Amanhã, domingo, vamos acordar com períodos de céu muito nublado, espera-se ainda alguma precipitação, em especial no norte e centro, e a temperatura máxima deverá descer um bocadinho também nas regiões norte e centro. Vamos olhar aqui para o concelho de Arganil, e quando falamos de Arganil, falamos dos concelhos envolventes, não é? Dos concelhos limítrofes. Hoje vamos ter mesmo dia de sol, as temperaturas vão chegar aos 32 graus de máxima, portanto vai estar assim um dia quentinho. Amanhã é que talvez haja aqui uma outra realidade. Se no início da semana dizíamos que teríamos chuva no domingo ao final da tarde, essa chuvinha poderá acontecer logo pela manhã de amanhã. É verdade, amanhã podemos ter mesmo dia de aguaceiros. 96% de chuva é o que se espera aqui para o nosso concelho a partir das 10 horas de amanhã. Chuvinha que deverá permanecer durante a manhã e também durante a tarde, até bem pertinho das 18 horas. Portanto, amanhã não será o dia indicado, talvez, para ir aqui às nossas praias, mas vamos ver, não é? Às vezes tudo muda. E aquilo que está previsto nem sempre assim acontece. Mas para já, é o que nos dizem os meteorologistas, é que hoje é um bom dia para sair de casa, amanhã se calhar nem tanto, porque vamos ter então alguma chuvinha, mas pode ser às vezes chuva de pouca dura, não é? Como se costuma dizer. Segunda-feira o dia será assim um bocadinho mais nublado, mas já não teremos chuva e as temperaturas vão subir até aos 28 graus. Amanhã vão descer um bocadinho até aos 27, mas depois temos aí também uma semana quentinha com os termómetros a registarem 29 e 30 graus de temperatura máxima. Portanto, previsões do Instituto Português do Mar e da Atmosfera. E agora, depois destas previsões, vamos lá ouvir aqui Ela é Maria Portuguesa com o grupo Alma Nova. Entretanto, quero aqui lembrar que pode já começar a contactar a nossa rádio. De que forma? Enviando mensagem escrita aqui para o programa através do 960-311-247. Também vamos dar oportunidade a quem não envia mensagem de ligar, claro está. Isso ficará para a próxima hora, entre as 9 e as 10.

Passam agora 26 minutinhos, depois das 8 da manhã, ainda vamos ter a oportunidade de ouvir aqui um tema que vocês bem conhecem, não é? O Botafogo no Terreiro, tema interpretado pelos amigos da Sobreposta. Mas antes disso, também convém olharmos aqui para o calendário e saber se há hoje efemérides a assinalar. Neste dia 11 de julho, que dia é que se assinalará? Então vou-vos dizer que hoje é o Dia Mundial da População, é verdade, uma data que foi criada pelas Nações Unidas para chamar a atenção para questões relacionadas com o crescimento da população. E olhem, por acaso, aqui no simultâneo com a Antena 1 há pouco, ouvimos falar de um estudo levado a efeito que nos vem demonstrar quais são as regiões do país com mais e menos população. E claro que sabemos que aqui o nosso Conselho de Erganil integra-se precisamente nos concelhos cada vez mais envelhecidos, não é? E cada vez com menos população. Isso é uma realidade e temos noção disso, não é verdade? Mas realmente esta data serve também para chamar a atenção para a qualidade de vida. É preciso proporcionar qualidade de vida para as pessoas se fixarem, não é? Isso é uma realidade. Para o desenvolvimento sustentável e os desafios que o mundo enfrenta neste século XXI. Portanto, mais do que assinalar o número de habitantes do planeta, este dia convida à reflexão sobre a importância de garantir que todas as pessoas tenham acesso a direitos fundamentais, oportunidades e condições de vida dignas, não é? É importante ter acesso à saúde, não é? À educação, também ter cuidado com as alterações climáticas, com o ambiente. Portanto, tudo isto são fatores que levam as pessoas a escolher um determinado local para viver ou não, não é? E, portanto, hoje fica aqui esta referência ao Dia Mundial da População. Para além disso, é o dia de São Bento. Portanto, não sei se sabiam que existia esta data, mas existe, sim senhor. Nesta data, a Igreja Católica homenageia São Bento de Núrcia, um dos santos mais importantes do cristianismo ocidental. É reconhecido também como o pai do monaquismo no Ocidente e é fundador da Ordem de São Bento. Portanto, fica aqui também esta referência ao Dia de São Bento. E depois, também hoje se fala de um animal em especial, é o Dia Mundial do Cavalo. Há quem aprecie, não é? Há até quem goste de andar a cavalo e dizem que traz muitos benefícios também para a saúde. Portanto, são estas as efemérides do dia, são estas as datas a assinalar neste 11 de julho. Entretanto, lembrar que nesta primeira hora do programa ainda falta o quê? Ouvirmos Mário Frota, teremos essa rubrica já daqui a pouco após os compromissos comerciais e depois cá teremos as previsões também da taróloga Maria Helena Martins para os 12 signos do zodíaco. É nesta primeira hora que vamos ter horóscopo diário de hoje. Mas não vamos embora, não vamos aqui pôr os amigos da Sobreposta a cantar, antes de sabermos quem é que já acordou ao som da nossa rádio. Hoje, até o professor Jorge Silva, nosso presidente da direção, está à escuta. É verdade. Professor Jorge, muito bom dia, muito obrigada por nos enviar aqui uma mensagem com os bons dias para nós aqui em estúdio, para todo o auditório, desejando também um bom programa, que muito agradeço, e conta-nos que vai de viagem hoje à escuta. Muito bem. Professor, que tenha um bom fim de semana, se possível na companhia da sua querida família, e uma boa viagem até ao seu destino. Depois, por falar ainda em mensagens, o nosso amiguinho José João Trindade, logo pela manhã, ainda nem eu estava cá, às 7 horas, já estava a dizer bom dia meninas e amigos da RCA, bom dia senhor José, para si, desejando que também passe bem este dia e este fim de semana. E depois, ainda temos aqui uma mensagem através das redes sociais, da nossa madrinha Lourdes Figueiredo, ali de Tábua, que diz olá, bom dia, beijinhos, beijinhos para si também, e agradeço a quem nos vai enviando os toquezinhos, como quem diz, a dizer que estão do outro lado também à escuta, não é? É sempre bom termos esse feedback. Agradecemos então a companhia do nosso José Gonçalves Antunes, ali em Avô, do Vítor Ribeiro de Coja, da nossa amiguinha Fernanda Pinto Dolorosa, da nossa Alzira Silva, ali em Aveia, e toda a sua querida família está sempre com a nossa rádio, não temos dúvidas disso. Um beijinho também para o nosso Avelino Pinheiro de Foz da Moura. Por falar em Foz da Moura, o casalzinho Leonildo e Carlos Lopes
também já acordou, não é verdade? Um beijinho. Saudações para a nossa Helena Carvalho de Vilar, para a nossa Ercília Gonçalves, que está à escuta ali no Caramulo, e também quem acordou cedinho, diria mesmo quem madrugou, foi o nosso Sérgio Ascensão de Santa Ovaia de Cima Tondela, que foi mesmo o primeiro a enviar um toque às 5 e pouco da manhã. Oh, senhor Sérgio, se calhar já anda aí na horta, é muito provável, não é? A aproveitar o fresquinho da manhã. E antes mesmo de irmos à música, mais um beijinho aqui fica para a nossa querida Mavilde Castanheira de Picadouro, que acaba de passar por aqui também para nos saudar. Fiquem por aí, combinadíssimo então que depois da publicidade vamos ter horóscopo diário.

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Então, como podem constatar, através aqui do nosso genérico, está na hora de quê? Está na hora de sabermos o que é que prevê a taróloga Maria Helena Martins para este dia, para todos os signos do zodíaco. Vamos saber previsões ao nível do amor, saúde e dinheiro. E até ainda temos os números da sorte, pois claro. Então, continuo por aí a acompanhar-nos. Estamos com a primeira horinha aqui das manhãs da nossa rádio, das manhãs da Rádio Clube de Arganil. E como é habitual, começamos aqui já de seguida com as previsões para o primeiro signo do zodíaco, neste caso Carneiro. Carneiro que hoje tem como carta do dia o Rei de Espadas, que significa poder e autoridade. No amor, alimenta a sua relação com manifestações de amor e carinho. Quanto à saúde, sentir-se-á com força e energia neste dia. No dinheiro, a sua autoridade poderá ser posta à prova. Mantenha-se firme. Números da sorte: 11, 13, 25, 31, 45 e 48. Já vi que a nossa Ercília Gonçalves do Caramulo está bem atenta, não é? E a nossa Arminda Silva também. Diz bom dia, amiguinha, vou ouvi-la, um beijinho. Ora, Arminda diz que é isso que faz. Portanto, esteve aqui a ouvir atentamente as previsões para o seu signo, que eu sei que é carneiro, pois claro. Beijinho, Arminda, beijinho para o nosso Antero. Se for caso disso, uma boa viagem também. E então, quanto a Touro, o que é que nos diz a taróloga Maria Helena Martins? Este signo tem como carta do dia hoje o 4 de espadas, que significa inquietação e agitação. No amor, trata a pessoa amada com carinho, seja mais atencioso. Na saúde, pode andar mais agitada, peça ao seu par que lhe faça uma massagem relaxante. No dinheiro, traça planos e objetivos para a sua carreira e assim alcança um futuro seguro. Números da sorte: 1, 9, 13, 24, 35 e 46.

E estamos prestes a saber tudinho sobre o signo de Gêmeos, mas já agora enviamos aqui um beijinho ali para o Rochel. Aliás, um não, dois, porque é para o nosso Felisberto e para a mamã Maria da Piedade, que sabemos que também está sempre à escuta. Estes amiguinhos estão aqui a desejar um bom fim de semana à nossa equipa, ao auditório e em especial ao nosso querido Luizinho Almeida, que é afilhado do nosso Felisberto. Beijinho para esta família simpática, um bom dia, um ótimo fim de semana. E agora, como é que vai ser este dia, este sábado, para os nativos de Gêmeos? Gêmeos tem como carta do dia hoje o 9 de espadas, que significa mau pressentimento e angústia. No amor, evite momentos de angústia, sendo justo com as pessoas que ama. Valorize as pequenas ações. Quanto à saúde, poderá sentir-se um pouco indisposto, afaste-se de gorduras e dos doces. No dinheiro, continua a ser responsável nos gastos, está no bom caminho. Números da sorte: 13, 20, 29, 37, 45 e 46. E vamos ao próximo signo, Caranguejo, que tem hoje como carta do dia o As de Ouros, que significa harmonia e prosperidade. No amor, controle o ciúme, mantenha a harmonia na sua relação. Quanto à saúde, é provável que tenha problemas nos rins, reduza o consumo de sal e beba muita água. No dinheiro, um amigo pode pedir-lhe dinheiro, se confia nele, empreste. Números da sorte: 1, 7, 26, 28, 39 e 41. Quem nunca perde as previsões para o seu signo é o nosso Sérgio Ascensão, não é? Ficou satisfeito com as previsões para Caranguejo, senhor Sérgio? Eu também estive aqui muito atenta a ouvir, é verdade. Aliás, a ler eu neste caso. Então agora passamos a Leão, que signo que tem hoje como carta do dia, o 4 de Ouros, que significa projetos. No amor, deve ter muito cuidado, porque realmente há falsos amigos. Confie mais no seu sexto sentido. Na saúde, pode surgir uma infecção urinária, procure o médico e tome chá de pés de cereja. Quanto ao dinheiro, o seu poder financeiro está estável. Pondere até abrir um novo negócio. Números da sorte: 6, 12, 14, 31, 37 e 44. E agora pedimos a atenção de quem é do signo de Virgem, que é o signo que se segue. Virgem tem como carta do dia o Cavaleiro de Paus, que significa viagem longa, partida inesperada. No amor, aproveite todos os momentos que tem para estar com o seu amor. Fortaleçam os laços. Quanto à saúde, pode sentir-se mais cansado. Relativamente ao dinheiro, poderá ter de fazer uma mudança inesperada. Prepare-se para novos desafios. Números da sorte: 1, 8, 15, 18, 29 e 43. E continuamos aqui com o horóscopo diário de hoje, previsões da taróloga Maria Helena Martins para este sábado 11 de julho. E o próximo signo é Balança. Balança, que tem como carta do dia o carro, que significa sucesso. No amor, fase sentimental muito intensa. Controle os ciúmes e será mais feliz. Quanto à saúde, hidrate o organismo, já sabe que beber 1,5 litro de água por dia é essencial. No dinheiro, fique atento às oportunidades. O sucesso está à sua espera. Números da sorte: 14, 16, 21, 29,
42 e 47. E agora vamos às previsões para Escorpião, signo que tem como carta do dia a morte, que significa renovação. No amor, poderá dar início a uma nova fase na sua vida sentimental. Quanto à saúde, atravessa um período mais agitado. Tome chá de valeriana se tiver dificuldade em relaxar. No dinheiro, possíveis dúvidas a nível profissional. Pondere fazer uma mudança. Números da sorte: 8, 13, 15, 36, 37 e 42.

E ainda temos quatro signos para conhecer, é verdade, mas já agora, permitam-me que envie aqui um abracinho para Zurique, para a Suíça, onde também já acordou o nosso Paulo Correia, que está aqui através de uma mensagem a desejar um excelente fim de semana para todos. Diz mesmo que seja muito positivo. É isso mesmo, é todos os níveis, não é, Paulo? Deseja aqui também os bons dias à nossa equipa, aos bombeiros, sobretudo de Santa Combadão, e envia abraços dizendo que na Suíça também está um dia muito quente. Hoje a máxima prevista em Zurique são 34 graus e diz ele que não é nada normal. Pois é, isto o tempo já não é o que era, não é? Por causa das alterações climáticas, tudo é diferente. E um beijinho aqui também quero enviar à nossa Mena Albuquerque, muito bem, que também está connosco e que aqui já passou também nas nossas redes sociais para nos saudar. E depois destas saudações, vamos conhecer as previsões para Sagitário, signo que tem como carta do dia o Diabo, que significa energias negativas. No amor, possíveis acontecimentos inesperados. Fique atento e proteja-se. Na saúde, poderá sentir-se mais fraco, coma de 2 em 2 horas. No dinheiro, esta é uma fase propensa a energias negativas. Evite gastar muito dinheiro. Números da sorte: 5, 11, 16, 35, 38 e 49. E será que a nossa Joaninha Santos é do signo Sagitário? Confesso que já não me lembro. Não, acho que é Peixes, não é, nossa Joaninha? Tenho ideia disso. Um beijinho grande e para si na Portela da Cerdeira. Também obrigada por estar a acompanhar aqui a nossa emissão. E então temos agora Capricórnio, que segundo a taróloga Maria Helena Martins, tem como carta do dia o Rei de Paus, que significa força, coragem e justiça. No amor, se tem uma relação à distância, mantenha a fé. Tudo dará certo, muita força. Quanto à saúde, cuide da alimentação e evite comer muitos fritos. No dinheiro, este é um momento pouco oportuno para gastos supérfluos. Números da sorte: 9, 11, 16, 23, 27 e 36. E vamos a Aquário, que tem como carta do dia a Torre, que significa convicções erradas e colapso. No amor, discuta os problemas com o seu par através do diálogo honesto. Evite assim uma ruptura na sua relação. Quanto à saúde, pode ter falta de vitaminas, coma mais fruta. No dinheiro, cuidado com as distrações. O seu trabalho pode sofrer com elas. Números da sorte: 7, 12, 16, 34, 39 e 41. E duas pessoas que são deste signo passaram por aqui a dar um toquezinho. O nosso Fernando Almeida do Rochel e a nossa Alzira Silva. Espero que tenham ficado satisfeitos com as previsões para hoje. E mesmo que não tenha sido assim a melhor previsão, há que fazer por isso, há que fazer para que tudo corra bem, não é? Olha, a nossa Joana também confirma que é do signo de Aquário, não é, Joaninha? Acho que é isso. Ou Peixes, agora estou na dúvida, entre Aquário e Peixes. Quanto a Peixes, a carta do dia para hoje é o 9 de Copas, que significa vitória. No amor, acabe com as inseguranças. O seu par gosta muito de si, por isso deixe o amor vencer. Quanto à saúde, para descontrair e encontrar a harmonia interior, deve fazer meditação. No dinheiro, passe ao lado de comentários maldosos de alguns colegas. Mantenha-se fiel aos seus princípios. Números da sorte: 1, 6, 17, 19, 31 e 38.
Ah, pois, lembra a nossa Arminda. E o Antero também é aquário, é sim senhor. Um beijinho mais uma vez para este querido nosso amiguinho Antero Pereira. E olha o Avelino Pinheiro de Foz da Moura, também a passar por aqui para nos saudar. Só gente amiga e simpática do outro lado. Então, para todos vocês, vem aí uma musiquinha de uma banda que aproveito para anunciar. Vai estar aqui numa entrevista na nossa rádio na próxima semana. À partida, está assim combinado, na próxima quinta-feira, depois das 11 da manhã, vamos ter a ocasião de conhecer melhor a banda Cristal. A banda Cristal que acaba também de nos trazer musiquinha nova e uma delas é que aí vem Mariazinha Assim Não Dá. Vamos lá ouvir aqui a Mariazinha Assim Não Dá. Caminhamos assim para o final desta primeira horinha aqui das manhãs da nossa rádio neste sábado 11 de julho. Já sabe, às 9 vamos ter notícias de âmbito local e regional e é na próxima horinha que depois de ouvirmos um tema que irá abrir a hora, vamos também aqui deixar uma prendinha musical para quem está de parabéns. Temos aqui alguns aniversariantes aqui em agenda que merecem também um miminho e toda a nossa atenção. Então vamos lá ficar com Mariazinha Assim Não Dá. Espero que goste da próxima música. Música.

0: E bom dia para todas as Marias, Manuéis, para todo o mundo, qualquer que seja o seu nome, um beijinho muito, muito grande. Então estamos quase aqui a chegar ao final desta horinha, já nem temos tempo para mais música, mas gostaria muito aqui de aproveitar para saudar uma amiguinha que nos ouve em Aveiro. Oh, querida Natália Coutinho, que boa surpresa saber que está por aí. Um beijinho muito, muito grande e obrigada por me enviar aqui um toquezinho, que fique sempre mesmo muito feliz por saber que está por aí à escuta e espero que se encontre bem de saúde na companhia da sua querida família. Um beijinho muito grande para Aveiro, para a nossa querida Natália Coutinho e já agora para a Costa Nova, para a amiguinha Rosa, que temos de pôr ainda a conversa em dia. Sinal horário a sair, vamos às notícias.
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2: O Rancho Folclórico das Rosas de Coja promove, no próximo dia 18 de julho, no Parque Verde do Prado, em Coja, o 38º Festival Nacional de Folclore. Do programa consta, pelas 20h30, desfile. 21 horas, início do festival. Primeiro grupo a atuar, Rancho Folclórico das Rosas de Coja, seguindo-se a atuação dos seguintes grupos: Rancho Folclórico, os Rurais da Lagoa da Palha e arredores de Palmela, Grupo Folclórico e Etnográfico de Veiros e Rancho Folclórico do Ceira Comial, do Conselho de Góis. Durante a iniciativa, haverá comes e bebes e muita animação. A Comissão de Melhoramentos de Malhada e Casais vai assinalar, no próximo dia 9 de agosto, o seu 72º aniversário, com almoço comemorativo que marcará igualmente o arranque das festas de verão desta aldeia do Conselho de Góis. A iniciativa ficará também assinalada pelos 50 anos da construção da sede desta coletividade. As comemorações terão início às 11h30 com a inauguração da obra de reabilitação e embelezamento da fonte da Loiceira, intervenção promovida pela Junta de Freguesia. Pelas 12h15 será servido o almoço comemorativo. Se estiver interessado em participar, faça desde já a sua inscrição através dos seguintes contactos: 964-266-951 ou 932-028-170. A Câmara Municipal de Vila Nova de Poiares promove um curso de português destinado a estrangeiros residentes no concelho. Uma iniciativa que pretende facilitar a integração desta comunidade na vida poiarense através da aprendizagem da língua, do contacto com a cultura local e da criação de laços de proximidade. O final do ano letivo 2025-2026 foi assinalado com um almoço que juntou algumas das cerca de 7 dezenas de alunos que frequentaram o curso, oriundos dos mais variados pontos do mundo. O momento permitiu celebrar o percurso realizado ao longo dos últimos meses no ambiente de partilha, amizade e interculturalidade. Durante o encontro, Nuno Neves, presidente da Câmara Municipal de Vila Nova de Poiares, informou que é a intenção da autarquia reforçar este projeto no próximo ano letivo, aumentando o número de horas do curso, que deverá arrancar em setembro. A Biblioteca Municipal de Penacova acolheu recentemente 36 crianças de atividades de tempos livres para a iniciativa Hora do Conto, uma ação que associou a sensibilização ambiental à reflexão sobre a preservação de memórias felizes. A atividade integrou o programa pedagógico da Bandeira Azul e centrou-se na leitura da obra À Procura de Ontem, de Ellison Jay. O livro aborda a história de um jovem que tenta regressar ao passado, servindo de base para sensibilizar os mais novos sobre a importância de valorizar as vivências do presente. Após a sessão de leitura, os participantes integraram uma dinâmica de debate orientada por perguntas e respostas, focada na partilha de memórias e na discussão dos temas centrais do livro. O evento, enquadrado nas ações de dinamização cultural e ambiental do município de Penacova, terminou com a distribuição de garrafas oficiais da Bandeira Azul a todas as crianças presentes.
1: O estado do tempo nas próximas 24 horas.
2: Períodos de céu muito nublado, diminuindo gradualmente a nebulosidade ao longo do dia. Períodos de chuva ou aguaceiros fracos no litoral oeste. Vento fraco a moderado. Descida da temperatura máxima no norte e centro, sendo acentuada em alguns locais do interior.
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Eu também quero que todos estejam a dançar ou pelo menos a cantar do outro lado. Ah, pois é, mais uma musiquinha boa a passar por aqui. Carla Maria, Mãozinhas no Ar. Não é uma musiquinha que apetece mesmo pôr as mãos no ar. Muito bom dia, lembrar então que abrimos por aqui a segunda horinha das manhãs da nossa rádio neste sábado. Mais uma vez, votos de um bom fim de semana para todos vocês que continuam à escuta desse lado através de 88.5 FM. Agora por aqui está na hora de deixarmos um grande beijinho aos nossos aniversariantes de hoje e depois, como o prometido é devido, vamos ter aqui um espacinho também, ainda antes da publicidade das 9h30, para conversar um bocadinho com os nossos ouvintes. Queremos saber quem é que está à escuta, onde é que andam, quais são os vossos planos para...

Então vamos aqui saudar o Renato Rodrigo Pinto Reis, aqui em Arganil, que é o nosso padrinho 221, que comemora mais uma primavera. O Renato, que se não estou em erro, já será assim um adolescente ou quase a entrar nessa idade também. Beijinho para o Renato, muitos parabéns, parabéns para os papás, saúde e felicidades para toda a sua família também. Depois há aqui um amigo da Sanguinheda, que eu já tive o gosto de conhecer pessoalmente também, que está hoje de parabéns. Que é o nosso Paulo Jorge Rodrigues Clemente, sócio 1485, que nem mais nem menos é filho da nossa amiguinha Rosa Clemente. Será que a dona Rosa já acordou ali na Sanguinheda? Ainda não nos deu notícias, mas de certeza que hoje quer aqui enviar um beijinho grande para o seu menino, não é? Será sempre o seu menino, mesmo que sendo crescido. Um beijinho grande então para o Paulo Clemente na Sanguinheda, para a mamã, para a sua menina Inês e para toda a família. Muitas felicidades também. Depois queremos aqui também saudar a Adriana Martins, residente em São Martinho da Cortiça, nossa sócia 1683, que hoje também comemora mais uma primavera. Um grande beijinho, muita saúde e muitas felicidades. E temos em Carcavelos de aniversário hoje uma madrinha da nossa rádio, a madrinha 348, que é a Sandra Ferreira. Muitos parabéns para a Sandra, muita saúde e muito obrigada por fazer parte aqui desta nossa família da Rádio Clube de Arganil. Então hoje vamos deixar aqui o conjunto típico Mundo Novo com o tema Parabéns, te vou mandar para todos aqueles que estão de aniversário neste dia, desejando muita saúde, muita paz, muita alegria, muita felicidade e hoje neste dia muito boas surpresas também. Daqui a pouco vou deixar aqui mais algumas saudações para quem nos vai acompanhando e depois de mais uma musiquinha vou pedir que nos contactem, que liguem aqui para o programa, que deixem os bons dias, os votos de um bom fim de semana. Venham dar uma palavrinha e falar-nos um bocadinho daquilo que vão fazer neste dia ou neste fim de semana mesmo também. Então vamos lá cantar aqui os parabéns a todos aqueles que hoje estão em festa.

Ora, e cá está, bem me parecia que a amiguinha Rosa Clemente estava à escuta e claro que não esquece o seu menino nesse dia. Diz bom dia, Lourdinhas, sim, estou a ouvir, beijinhos, não esquecendo o nosso aniversariante, dia feliz, beijinhos, dia muito feliz, querida Rosa. E parabéns para si também, que foi mamã nesta data, não podemos esquecer as mamãs, não é? Só cá estamos graças a elas. E então agora permitam-me que envie aqui ainda um beijinho para algumas pessoas que entretanto nos foram contactando e que nos estão a contactar nesta segunda hora do programa, nomeadamente a nossa Preciosa Monteiro, está a acompanhar-nos por Coimbra. Um ótimo dia por aí, querida Preciosa. Vamos aqui saudar a amiguinha Leonor Pinta em Coja, a nossa Luísa Santos de Pereira, o Manuel Borges Filipe, a nossa Helena Carvalho de Vilar, o amigo Amadeu Pereira em Vilela também, um beijinho muito grande, e a todas as outras pessoas que estão connosco, mesmo estando caladinhas, não é? Fazendo parte da designada maioria silenciosa, enviamos aqui um grande, grande beijinho. E eu vou-vos deixar ainda aqui com uma musiquinha e depois é que vou atender o telefone, até porque os telefones já tocam, não é? Já sabem quais os números que podem contactar daqui a pouco, ou o nosso telefone fixo, cujo número é o 235-200-572, ou podem sempre utilizar aqui o nosso telemóvel de serviço, que permite colocar chamadinhas no ar, cujo número é o 960-313-902. Mas agora eu pergunto, será que já ouviram aquela musiquinha nova do Zé Amaro, Amar é Ir Sem Mapa? Se calhar não. É verdade que já temos passado aqui o compra-bilhete, que foi um dos temas recentes deste artista, mas eu descobri aqui que Zé Amaro acaba de editar há poucas horas mesmo, não é? Há 23 horas, uma nova musiquinha que já tem 3,3 mil visualizações no YouTube. Portanto, parece que vem aí mais um grande sucesso de Zé Amaro. Amar é Ir Sem Mapa. Deixo-vos com esta musiquinha, que julgo que foi gravada ao vivo, e depois sim, peço que liguem aqui para a nossa rádio, que venham deixar os vossos bons dias.

Amar a Ir Sem Mapa, musiquinha nova de Zé Mar a estrear aqui na nossa rádio. Daqui a pouco tenho aqui mais uma musiquinha nova pronta a sair, que talvez alguns de vocês ainda não conheçam. Eu própria ainda não ouvi, é verdade, porque também só saiu há um dia apenas. Mas antes de ouvirmos mais música, está na hora de ouvirmos os nossos ouvintes, não é verdade? Portanto, vamos lá todos a ligar aqui para a nossa rádio. Só quero deixar já um beijinho ao nosso José Gabriel em Coimbra, nosso novo padrinho também. Aqui aproveito ainda para saudar o casalzinho Jorge e Hilda Nunes de Casalinho. Amiguinhos que espero que também se encontrem bem de saúde. E então vamos aproveitar aqui alguns minutinhos desta hora para saber quem é que está do outro lado, quem é que ouve a nossa rádio. Enquanto isso, vamos tendo aqui como musiquinha de fundo o Vira da Safira.

0: Então já temos aqui alguém à nossa espera, vamos saber quem liga para nós. Olá, bom dia.
1: Olá, bom dia, minha querida.
0: Oh, querida Fernanda.
1: Caramba, isto hoje podia deitar um foguete.
0: É verdade, olha, já para as vezes que não vem, hoje foi a primeira.
1: Nem imagina, Lourdinha, tem sido complicado. No dia dos seus anos não consegui, nos dois dias a Isabelinha é que liga, tanto do princípio ao fim. O telemóvel está a chamar e a Isabelinha a dizer que a linha está livre. Deve estar a chamar por um lado.
0: E não estava a conseguir, tentou e nunca conseguiu.
1: Nunca consegui, nem no seu dia, como lhe contei na altura, nem nos dois dias da Isabelinha, nem outros dias que eu tento ligar, não tenho. Hoje foi milagre, hoje podia deitar um foguete.
0: Pois é, querido amigo, olha, gostamos muito de ouvir, acredito, isso fora de questão.
1: Até eu também adoro ligar para aí, caramba.
0: E nós também, acredito.
1: A porta fechou-se completamente para este lado.
0: Oh, que chatice, mas pronto, hoje abriu-se, ainda bem, que é sempre bom saber que está desse lado connosco.
1: Ao menos hoje fui a primeira, ganhei a camisola amarela.
0: É verdade. Então e como é que está por aí? Anda bemzinho de saúde, querida Fernanda? Sim.
1: Dentro do possível, anda tudo bem.
0: Ótimo.
1: Não anda bem como nós queremos, anda como nós podemos,
0: exatamente.
1: Como toda a gente.
0: Exatamente.
1: Como toda a gente.
0: Vamos resolvendo o que há para resolver.
1: Também está tudo bem?
0: Obrigada. Também vamos indo, querida amiga. Também dentro do possível. Olha. Pronto. Há sempre que esteja
1: pior.
0: Um beijinho
1: para todos, principalmente para a sua mãe e para o Matias,
0: muito
1: claro.
0: Muito obrigadinha. Então e como é que vai ser hoje o dia por aí? É o normal, querida Fernanda?
1: É, como eu já fui fazer a minha caminhada.
0: Ora, muito bem. Há solzinho aí em Lourosa, não é?
1: Dia sim, de sol quentinho. Está um diazinho agradável.
0: Exato.
1: Aqueles dias da semana passada é que foram difíceis, agora está.
0: Quando vem aquele calor assim muito, muito grande é que não gostamos, não é? Agora assim um solzinho.
1: Eu fujo por dentro de casa, cá está-se
0: não.
1: Bem.
0: Na sua casa está-se bem, não precisa de ar-condicionado, não, querida Fernanda?
1: Maravilha,
0: ora, ainda bem.
1: Não. Maravilha. O ar-condicionado é o natural.
0: E assim é que é bem, é o que nos
1: graças
0: faz bem.
1: A Deus.
0: Ora, ainda bem. Então eu quero aqui cumprimentar algumas pessoas amigas,
1: olha,
0: não é,
1: já agora
0: Fernanda?
1: Já cá tanto tempo no cumprimento ninguém. Vou aproveitar.
0: Muito bem, faz favor.
1: Começando pelos filhos, pelos netinhos, pelas noras, pelo marido, toda a minha família, toda a sua família mais uma vez.
0: Muito obrigada.
1: Um beijinho para todos e muita saúde para todos.
0: Igualmente.
1: Para as minhas amizades todas, principalmente aquelas que falam no meu nome, são ainda mais importantes. Um beijinho para todas e muita saúde para todas. E um bom fim de semana para toda a gente, que é o que eu desejo.
0: Oh, querida Fernanda, então e vai aí preparar uma musiquinha nova para nos trazer um dia destes, é verdade?
1: Sim,
0: vou. Ai, muito bem. Vou ficar a aguardar.
1: Vou.
0: Vamos gostar muito de ouvir, acredito.
1: Vou se conseguir entrar.
0: Ah, de conseguir.
1: Já nem digo nada. Eu já me deu na cabeça até para desistir de vez.
0: Oh,
1: porque...
0: não desista nada,
1: ai,
0: querida
1: não,
0: Fernanda.
1: Lourdinhas, isto é demais. Inerva.
0: Olha, mas acredito que às vezes isto até está calmo. Olha, não sei, depende.
1: Até, mas acredito que eu ouço. Ainda agora a Isabelinha a dizer, as linhas estão livres, e o telemóvel a chamar,
0: Pois é, olha, não percebo.
1: Deve estar a chamar a outro lado qualquer, não sei.
0: Não compreendo.
1: Está a chamar na casa da vizinha, com certeza.
0: Deve ser, olha, foge-nos.
1: Olha,
0: mas
1: sei.
0: Hoje tive muito gosto em ouvi-la por aqui,
1: também
0: querida
1: eu,
0: Fernanda.
1: Também
0: muito
1: eu.
0: Obrigada
1: um
0: por ter ligado.
1: Grande, um beijinho muito
0: um beijinho
1: grande
0: enorme.
1: Para ti e para todos. E mais uma vez um beijinho muito grande para o Matias e para a sua mãe.
0: E da nossa parte, para si e para toda a
1: obrigado,
0: família sempre.
1: Beijinho.
0: Bom dia, querida Fernanda.
1: Obrigado,
0: bom dia,
1: beijinho.
0: Bom dia. E foi a nossa querida amiguinha Fernanda Pinto ali de Lourosa. Foi um gosto receber a nossa querida Fernanda. Eu até durante a semana já tinha sentido a falta da dona Fernanda, é verdade. Já tinha pedido para nos contactar. E então quem é que agora está aqui no telefone fixo? Bom dia.
2: Bom dia.
0: Epá, estas linhas estão assim hoje um bocadito estranhas. Então bom dia, nosso Pedro, não é?
2: Sim.
0: Então Pedro, como é que está por aí o nosso amiguinho Pedro?
2: Vai-se andando mais ou menos, tenho mandado encontrar um bocado desanimado, triste, não é verdade, Dona Lourdes, então, um bocado desanimado.
0: Oh, então, não se pode deixar ir abaixo, querido Pedro, temos que arrebitar, não é?
2: Pois é.
0: Pois, eu sei que às vezes falar é fácil, mas quem passa é que sabe, não é? É uma verdade.
2: Pois.
0: Há momentos, se calhar, mais difíceis da vida em que é difícil levantar a cabeça, não é, Pedro?
2: É verdade. O que vale tem sido nestas semanas a força que a vossa menina transmite. É um doce, já não tenho palavras para qualificar a vossa menina. Tem transmitido uma força que eu nem lhe digo nada. Cada vez gosto mais dela, não desfazendo nas outras senhoras apresentadoras, mas a vossa menina é realmente
0: então
2: especial.
0: Então tem que aproveitar isso, Pedro, não é? Então se recebe essa força, vamos lá, aproveitá-la e a seguir em frente, sempre com boa disposição, Pedro. Tem que arranjar essa forcita.
2: E a outra menina que eu olho, gosto imenso também dela, que agora apresenta os programas da tarde.
0: A nossa Ângela.
2: Não conhecia, também é um doce.
0: A Ângela também já cá esteve na nossa rádio. Veio cá estagiar e já fazia cá programa também, já há um tempinho que não estava, é verdade. Mas também gostamos muito de a ter por cá novamente. É sim, senhor.
2: Pois.
0: É também uma mais-valia.
2: E ainda bem que é um doce. Ainda só falei com ela uma vez, que foi a minha pequenita, a minha sobrinha, queria música estava a teimar, queria música e chorava. Eu já falei de manhã, não vou falar agora, mas pronto, tive que fazer a vontade à criança.
0: E lá pedi uma musiquinha para ela.
2: Pois, aquela música de as guerreiras, não sei, guerreiras.
0: Pois, ela lá sabe, não é? São os gostos das nossas pequeninas, e bem.
2: É, não sei como é que se isso. Eu nem sei dizer bem como é que se aquilo chama, as guerreiras de não sei quê. Não,
0: exato.
2: Não sei como é que se chama.
0: Muito bem. Pedro, então e hoje? Quer aqui saudar alguém? Quer deixar mais alguma palavrinha? O que é que vai fazer neste dia? Conte-nos tudo.
2: Hoje vou ver mais, acho que vai haver mais debates agora políticos e ver as notícias, não é só notícias de guerra, o sismo na Venezuela e a guerra do Irão. Mais notícias e debates políticos, e logo joga a Argentina, joga o Messi, vamos lá ver se...
0: Também está entusiasmado com o Mundial, Pedro? Torce por quem, já que a nossa seleção se foi embora?
2: Pela Argentina, pelo Messi.
0: Ora, muito bem, sim senhora, então vamos lá ver se vai longe.
2: em princípio é capaz de revalidar o título, ganhou em 2022, vamos lá ver,
0: vamos
2: só que tem
0: ver.
2: Uma concorrência maior das equipas europeias, da França e da Espanha, mas vamos a ver o que é que vai dar.
0: Vamos aguardar, sim senhora, muito bem. Pois. Olha, querido Pedro, da minha parte, muito obrigada por estar por aí connosco e por ter ligado, não sei se quer deixar algum beijinho, algum abracinho.
2: Para as senhoras apresentadoras, em especial para a minha amiga, que a senhora já sabe quem é que eu
0: sou. A nossa Cátia, pois
2: gosto.
0: Claro, muito bem.
2: Exatamente. E para a menina nova agora da música, que eu também ainda não sei bem o nome dela.
0: É a nossa Ângela Mota.
2: Exatamente. E para os senhores apresentadores, que são muitos, não se pode particularizar nem individualizar, apresentadores, colaboradores, ouvintes, e são de facto muitos e têm imensos programas, e hoje é o programa Nova Geração, entre as 8 e as 10, também gosto imenso daquele senhor, entre as 10 e meia-noite.
0: Então continuo por aí a acompanhar, Pedro, sim, e que lhe corra bem o seu dia, é o que eu desejo. Um beijinho, muita saudinha.
2: Igualmente para a senhora, e até a segunda-feira.
0: Até outro
2: Obrigado.
0: Dia, se Deus quiser. Um
2: Obrigado,
0: beijinho,
2: que
0: Pedro.
2: Corra bem com vocês.
0: Saudinha.
2: E até uma próxima.
0: E consigo
2: feira,
0: também. Consigo.
2: Quando calhar, tá
0: exatamente.
2: Certo.
0: Muito bem. Muito obrigada.
2: Obrigado,
0: beijinho.
2: Licença,
0: bom dia. Bom dia. E mais uma amiguinha vir até nós, o nosso querido Pedro. E vamos lá, enquanto é tempo, continuar aqui a receber chamadinhas, porque daqui a pouco vamos ter aqui também mais uma rubrica. É verdade, a leitura é uma boa companhia, ainda irá passar por aqui depois da publicidade. Mas quer dizer que quem não conseguir ligar de manhã, não fique triste, porque eu vou atender chamadinhas na primeira hora da tarde, portanto ali a partir das 13h30, e quem ligar à tarde até pode pedir um tema a gosto para ouvir entre as 14 e as 15 naquela horinha só de música que vamos ter à tarde. Então vamos lá atender mais alguma chamadinha enquanto é tempo. Vamos, que já temos aqui alguém em linha. Bom dia. Alguém que tem o telefone, tem o som muito alto, não conseguimos ouvir. Olá, bom dia. Está alguém no telefone fixo? Pronto, como não nos ouve, somos obrigados a desligar. Quando ligarem, já sabem, afastem-se um bocadinho do rádio, ou se estiver por perto, ou pelo menos baixem o som, porque senão não conseguimos apanhar a chamada. Então vamos agora a este lado, aqui ao telemóvel. Bom dia.
3: Bom dia Portugal, bom dia Lourdinhas, bom dia a todos os ouvintes que estão a ouvir RCA. A melhor rádio que há.
0: Ora, aí é que está, hein?
3: Boa disposição e alegria no coração.
0: Que tal
3: é que faz
0: e qual.
3: Parte
0: é assim mesmo,
3: vida.
0: Querida Joaninha. Vamos lá deixar aqui boas energias a todo mundo, não é, querida Joana?
3: Ó,
0: vamos lá ficar bem dispostos, só nos resta isso, não é? Se ficarmos
3: tudo bem,
0: bem.
3: Exatamente, pois, tem que ser mesmo sempre à frente e nunca desistir em momento algum, seja qual for o problema.
0: Exatamente, não podemos todos, estamos cá para ir à luta, não é?
3: É mesmo,
0: nossa Joaninha,
3: não há
0: pois,
3: problema
0: claro.
3: Em nós que Deus não resolva, não há montanha maior que Ele não mova. Não há maior tristeza que Ele não afaste. Portanto, temos que confiar em Deus e esperar em Deus todos os dias da nossa vida.
0: Ora,
3: um beijinho
0: bem.
3: Para todo o mundo que está a ouvir. Um beijinho para a Lourdinha, para
0: e
3: a sua
0: outro?
3: Família, para a minha família toda. Para quem estiver, parabéns, muitos parabéns. E vamos
0: Senhora.
3: Embora que há mais pessoas a entrar.
0: Obrigada,
3: beijinhos,
0: Joaninha, por ter vindo até nós e por estar connosco.
3: Beijinhos.
0: E para si, para os seus. Muito obrigada. Um beijinho, Joana. Bom
3: obrigada.
0: Dia.
3: Obrigada.
0: Com licença,
3: beijinhos,
0: com licença. Beijinho. E aí, aqui recebemos com muito agrado a nossa querida Joana Santos, ali da Portela da Cerdeira. Mais alguém a caminho? Olá, bom dia.
4: Bom dia, menina Lourdes.
0: Olá, olá, querida amiguinha Cacilda, como está a nossa Cacilda?
4: Seja bem-vinda, que ainda não me tinha conseguido.
0: Pois não, não falámos ainda esta semaninha, depois das minhas férias, é verdade. Como é que está por aí, querida Cacilda? Encontra-se
4: está tudo bem?
0: Bem,
4: graças a Deus.
0: Ora, que bem.
4: Vá, sempre assim.
0: Ora, pronto, assim é que é. Temos que saber agradecer o que temos, não é?
4: Claro.
0: Nem tudo é bom,
4: mais,
0: mas também nem
4: mais.
0: Tudo é mau.
4: É verdade, sem dúvida.
0: Muito bem. Então, e a querida amiguinha, o que é que faz por aí neste dia? Aí pela Gestosa, hoje?
4: Estou a fazer umas sobremesazitas para o aniversário da Elizabeth, que teve ontem parabéns, mas eu não consegui entrar.
0: Nem sabia. Até um beijinho muito grande. Quantos aninhos faz a nossa Elizabeth?
4: 5.
0: Já 5 aninhos, uma mão cheia, que maravilha.
4: Ai, como hoje... ela diz, já tenho uma mão cheia.
0: Ai, já? Então hoje é dia de festejar, que bem.
4: Sim, já ontem lá estivemos e agora vai ser a festa com os amiguinhos à tarde.
0: Que bem, vai ser um momento tão feliz, é tão bom reunir assim as crianças, não é? E vê-las alegres e felizes, que bem.
4: É, sem dúvida.
0: Muitos
4: sem
0: parabéns
4: dúvida.
0: Para a querida Elizabeth e que seja sempre muito feliz, com muita, muita saúde, que é fundamental para toda a sua vida. Tudo a correr
4: obrigada,
0: bem.
4: Obrigada, menina Lourdes, obrigada, obrigada.
0: Então, e vai ser uma sobremesa feita pela avó Cacilda, sim senhor.
4: Ah, pois, aquelas têm que ser sempre, quer ela, quer os irmãos, querem sempre o bolinho de bolacha.
0: Ah, olha, e tem bom gosto, querida Cacilda, devo dizer. Eu, se fosse a sua casa, também provava.
4: Ah, pois, eu com todo o gosto.
0: Olha, gosto muito de bolinho de bolacha, acredito. É uma boa sobremesa, sim senhor, que giro, muito bem.
4: É isso e um pudim que eles adoram.
0: Ah, sim.
4: É assim, o pudim já não é tanto, mas pois. É o irmão da minha nora. Ah. É doidinho por aquele pudim.
0: Está a ver? É porque tem mãozinhas.
4: Cacilda, tem que vir o pudim.
0: Está a ver? Tá bem, pronto, são as suas imagens de marca. É o pudim e o bolinho de bolacha.
4: Pois, claro.
0: Que
4: eu
0: bem.
4: Já tenho dito, até mas vou sempre fazer a mesma coisa. Não faz,
0: então, claro, são os que mais gostam. Acho muito bem. Assim é do agrado sempre, não é, querida Cacilda? Muito bem.
4: Olha,
0: e para além do beijinho para a sua Elizabeth, que quer aqui deixar com toda a certeza, não é? Tem alguma mensagem para lhe deixar também hoje?
4: Para
0: e
4: toda
0: mais
4: a minha família, para todos os ouvintes, para todo o pessoal da rádio, para todos os doentes com rápidas melhoras e que os bombeiros tenham o mínimo trabalho possível. Além dos anos da minha Elizabeth, também temos cá na aldeia o invento do Festival do Leitão.
0: Pois
4: que é. Que é sempre fim de semana também.
0: É verdade, duas festas em simultânea. Então quem gostar de leitão vá até a Gestosa, não é, querida Cacilda?
4: Pois, nem mais. Eu nem tenho também conseguido entrar e depois também a última vez que entrei esqueci-me de falar nisso.
0: Sim, senhora. Deixa o convite, não é? Que vão visitar
4: pois
0: a Gestosa.
4: Claro, nem
0: ora,
4: mais.
0: Pois. Muito bem, sim, senhora. Valerá a pena. E há muita gente
4: eu
0: que é fã de leitão.
4: Eu não sei se vou conseguir entrar, mas se não conseguir entrar, porque agora de manhã não deve ser possível, eu gostava muito de ouvir aquela música que a menina Lourdes...
0: Ah, já sei.
4: Hoje no dia gay,
0: para a sua menina...
4: Todo mundo para ser feliz.
0: Irei pôr, olha, irei pôr depois das 10. Está bem, querida amiguinha? Fica prometido.
4: Está bem,
0: já
4: está bem, menina Lourdes.
0: Pronto.
4: Está bem.
0: Combinadíssimo. Oh. Olha... Diga.
4: Um beijinho muito grande para todo o auditório e para a menina Lourdes, para o Matias, para o Pedro, para toda a gente, para toda a família.
0: Olha, e tudo a correr bem e um dia mesmo muito feliz, passado em família.
4: Obrigada,
0: e com as pessoas
4: Luz,
0: amigas.
4: Obrigada, um
0: beijinho grande.
4: Grande
0: à querida Elizabeth, à sua menina. Um beijinho.
4: Tá, eu lá dou. Deixa eu descansar.
0: Obrigada. Até
4: obrigada,
0: uma próxima,
4: beijinho,
0: querida Cacilda.
4: Obrigada,
0: com licença. Pois é, então a netinha da nossa Cacilda fez ontem 5 aninhos. Beijinho grande para a nossa querida Elizabeth. É verdade, lembro perfeitamente quando nasceu. Eu passei aqui o vieste ao mundo para ser feliz de Zé Alberto Reis. E já que é dia de aniversário da nossa querida Elizabeth, irei oferecer-lhe também essa musiquinha depois das 10. Fica prometido. Agora ainda temos por aqui os nossos compromissos comerciais das 9h30 para passar. Vamos ter a rubrica A Leitura é uma Boa Companhia. Depois fecharemos aqui com uma musiquinha esta hora e entraremos na terceira hora. Hoje, excepcionalmente, não vamos ter aqui espaço de entrevista entre as 10 e as 11, porque confesso que também só cheguei depois de férias na quarta-feira e andei aí em reportagens e com algum serviço extra para fazer aqui na Secretaria. Não tive a oportunidade de agendar nenhuma entrevista, mas não faltarão ocasiões para isso. Mas, em contrapartida, irei passar aqui declarações emitidas ontem pelo Sr. Presidente da Câmara Municipal de Góis, o Sr. Rui Sampaio, pela Doutora Elizabeth Oliveira, aqui vereadora do município de Erganil, a quando a reabertura do troço da Estrada Nacional 342, que faz a ligação dos concelhos de Erganil a Góis, já que esta via já está reaberta, portanto já foi retomada depois de umas obras que foram efetuadas em virtude dos danos causados pela tempestade Cristina. Portanto, para quem não teve a oportunidade de passar no nosso Facebook e ouvir o que é que disse o Sr. Presidente da Câmara de Góis na ocasião e a Sra. Vereadora aqui do município de Erganil, depois das notícias também em simultâneo com a Antena 1 das 10, iremos passar aqui, digamos que, esta pequenina reportagem para todos vocês. E depois teremos notícias também que marcam a atualidade, intercaladas sempre com música.
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2: Mas há livros que nos surpreendem logo no título, e hoje trago precisamente um desses livros como sugestão de leitura para este programa. Isto através de um historiador que tem vindo a renovar a forma como olhamos para a Idade Média, Paulo M. Dias. O livro é Um Nobre, Um Frade e Um Camponês entram numa taberna para anunciar uma anedota, uma brincadeira, talvez até uma pequena farsa medieval. Mas, no fundo, o que Paulo Dias nos oferece é muito mais que isso. É uma viagem profunda, inesperada, humana, é o Portugal medieval. Um país que existia antes de nós, mas que ao longo das páginas deste livro, começa a parecer estranhamente familiar. Pois há nomes que começam a ganhar espaço na forma como pensamos a história. E Paulo M. Dias é um deles, historiador da nova geração, investigador, divulgador, incansável. Ele tem vindo a aproximar o público do Portugal medieval com uma energia rara e uma curiosidade que nos contagia. É licenciado e mestre pela Faculdade de Ciências Sociais e Humanas da Universidade Nova de Lisboa. Dedicou os primeiros anos da sua investigação ao estudo da guerra medieval portuguesa e das campanhas no norte da África. A sua dissertação sobre a conquista da Arzila valeu-lhe mesmo o Prémio Defesa Nacional. Ora, um sinal claro de um percurso académico sólido e rigoroso. Hoje integra o Instituto de Estudos Medievais e aprofunda o doutoramento sobre as operações militares portuguesas entre Ceuta e Mamora, um período decisivo para compreender a expansão e os seus limites. Mas um português que vos trago hoje, Paulo Dias, não é apenas este investigador de arquivos, é também uma das vozes mais ativas na divulgação histórica em Portugal. Ele co-criou o podcast Falando de História, onde transforma temas complexos em conversas acessíveis, vivas e cheias de contexto. E leva a história a públicos inesperados, através de transmissões online, onde mistura jogos, análise histórica, humor. Uma forma inteligente de mostrar que o passado não é cinzento nem é distante. Ora, o autor parte depois de pequenas histórias, fragmentos de vida, episódios recolhidos em documentos antigos, muitos deles esquecidos em arquivos. Isto são relatos de gente comum, de pessoas que raramente aparecem nos livros de história, como camponeses, artesãos, mulheres anónimas, frades que se metem em sarilhos e nobres que não são assim tão nobres. Pois é precisamente essa escolha, o olhar para o cotidiano, para o detalhe, para o inesperado, que transforma este livro numa experiência que eu acho muito rica. Ao longo destas histórias, nós descobrimos como se aprendia numa época em que saber ler era um privilégio de poucos. A transmissão do conhecimento não acontecia apenas nos mosteiros ou nas escolas da nobreza. Muitas vezes passava de boca em boca, de gesto em gesto, de experiência em experiência. Era um mundo onde a ignorância não era um defeito moral, mas uma condição natural da vida. E ao mesmo tempo, era um mundo onde a astúcia, a memória, a observação valiam tanto como qualquer livro. Ora, o medo é outro protagonista destas narrativas. Era o medo da fome, medo da guerra, medo das doenças que chegavam sem aviso e levavam famílias inteiras. O medo das catástrofes naturais, que podiam destruir colheitas e destruir aldeias. E, claro, medo da justiça. Uma justiça que nem sempre era justa. Podia ser lenta, imprevisível ou moldada pelos interesses de quem tinha mais poder. Ora, Paulo M. Dias mostra-nos casos reais. Disputas começam por uma palavra maldita, agressões que se transformam em processos, pequenos delitos que revelam grandes tensões sociais e, no meio de tudo isto, nós vemos como as comunidades tentavam sobreviver, negociar, tentavam adaptar-se. Mas não é só o lado duro da vida medieval que encontramos aqui nestas páginas. Há também humor, ironia, alcunhas deliciosas que revelam a criatividade popular. Há episódios que parecem saídos de uma comédia, frades que se envolvem em confusões, nobres que se comportam de forma pouco nobre, camponeses que surpreendem pela esperteza e pela coragem. E é precisamente neste contraste entre o trágico e o cómico, entre o cotidiano e o extraordinário, que este livro ganha vida. O autor escreve com rigor, mas também com leveza. Não nos afoga em datas, não nos perde em genealogias. Ele prefere mostrar como pequenos acontecimentos iluminam grandes estruturas da sociedade medieval. E como um simples conflito numa aldeia pode revelar a forma como o poder era exercido. Como uma alcunha pode dizer mais sobre uma pessoa de qualquer documento oficial, ou como um gesto de solidariedade ou de violência, pode abrir uma janela para a mentalidade de uma época. E, ao longo da leitura, percebemos algo essencial. O passado não é um bloco cinzento, distante, imóvel. O passado é feito de pessoas. Pessoas com medos, desejos, falhas, sonhos. Pessoas que riam, que choravam, que se enganavam, que tentavam sobreviver, pessoas que, apesar de viverem há séculos, nos são estranhamente próximas. Um nobre, um frade e um camponês entram numa taberna, é, no fundo, um convite. É um convite para olharmos para a história com mais curiosidade, com mais humanidade, com mais atenção aos detalhes. Um convite para percebermos que o Portugal medieval não é apenas feito de reis, de batalhas, de tratados, é feito de gente, gente como nós. O seu olhar sobre o passado lembra-nos que a história não é apenas uma sessão de dados e acontecimentos, ela é feita de pessoas. Pessoas que sentiram medo, procuraram justiça, que se enganaram, que riram, que sobreviveram como podiam. Ora, através desta obra percebemos quão importante é a divulgação histórica, é aproximar as pessoas, abrir portas, transformar o arquivo num lugar vivo. E é precisamente isso que Paulo Dias tem feito nos seus livros e no podcast, na investigação, na forma como devolve humanidade ao passado. Aqueles que gostam, e mesmo aqueles que não gostam de história, creio que este é um livro fácil de ler. E conhecer o passado do nosso país não é um exercício académico distante, é, antes de tudo, uma forma de percebermos quem somos, de conhecer o passado, aproximar-nos o que nos faz aproximar das pessoas que viveram antes de nós, os medos que tinham, as esperanças que guardavam, as soluções que encontraram. Descobrimos, assim, que não somos tão diferentes. E essa continuidade dá-nos identidade, dá-nos memória coletiva, dá-nos sentido de pertença, pois quando olhamos para trás, ganhamos ferramentas para enfrentar o presente com mais clareza. Evitamos mitos, simplificações de narrativas fáceis e descobrimos algo essencial, que o passado é feito de pessoas, no fundo como nós. E saber de onde vimos é, pois, acho que é a melhor forma de sabermos para onde queremos ir. Pois, por tudo isto, deixo esta sugestão literária. Espero que seja de todo o vosso agrado.
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0: São 10 da manhã.
1: Muito bom dia, chegamos agora às 10 da manhã, daqui a pouco a terceira horinha de emissão aqui nas manhãs da RCA. Para já, voltamos às notícias que marcam a atualidade através da Antena 1.

0: 10 horas em Portugal Continental e na Madeira, 9 nos Açores. As notícias em destaque.
1: Ainda não é possível respirar de alívio em Almeria, mas as últimas horas ajudaram os bombeiros que estão a combater o incêndio de grandes dimensões na província espanhola da Andaluzia, o incêndio que começou na noite de quinta-feira. O governo venezuelano pondera um apoio financeiro para os portugueses e lusodescendentes afetados pelos sismos de há duas semanas. Uma informação divulgada pelo secretário de Estado das Comunidades, Emílio Sousa, ele que termina hoje uma visita a Caracas. Quase 5 vezes mais, a população idosa em Portugal cresce quase 5 vezes mais depressa do que a população em idade ativa.
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1: Mais de 6.500 hectares ardidos em Almeria, na província espanhola da Andaluzia. O incêndio, que fez pelo menos 12 mortos, ainda não foi dominado, mas a madrugada deu uma ajuda ao combate no terreno. O conselheiro de Saúde e Emergência do Governo Regional da Andaluzia, António Sanz Cabello, explicou já esta manhã em conferência de imprensa que o cenário, apesar de complicado, é neste momento mais favorável.
2: A noite atracudiu relativamente bem.
3: A noite correu relativamente bem, tendo em conta a complexidade e a dimensão do incêndio. As frentes de fogo estiveram menos ativas e não houve novas ameaças diretas a áreas habitadas. Até agora, temos estado a trabalhar na defesa e em evitar o avanço do fogo. Hoje é o primeiro dia em que podemos trabalhar no combate ativo ao incêndio.
2: Para começar já a afrontar a luta contra este incêndio.
1: O incêndio em Los Gallardos, Almeria, provocou 12 mortos, a maioria estrangeiros, mas ainda não foi possível identificar todas as vítimas. São pessoas que tentavam fugir ao avanço das chamas e que acabaram por ficar presas. As autoridades espanholas também ainda não conseguiram localizar 23 desaparecidos. Na China, por causa da ameaça do tufão Bavi, mais de 900 mil pessoas foram retiradas das respectivas casas. Espera-se que a cidade de Wenzhou, no leste do país, seja a mais afetada pelas previsões de chuvas torrenciais. Só em Pequim, capital da China, mais de 100 mil pessoas foram também retiradas por precaução. É uma possibilidade em cima da mesa. O governo venezuelano pondera a criação de um apoio financeiro para os portugueses e lusodescendentes afetados pelos sismos de há duas semanas. Foi o que disse em entrevista à agência Lusa o secretário de Estado das Comunidades. Emílio Sousa termina hoje uma visita de 4 dias a Caracas e que teve pelo meio uma conversa com a presidente interina do país, Delcy Rodrigues.
4: Ela que me convidou para reunir com ela, agradeceu imenso a Portugal todo o trabalho que estávamos a fazer, disse que da comunidade portuguesa que tinha a melhor das impressões, que era uma comunidade que tocava no coração dos venezuelanos e que por isso o próprio governo da Venezuela iria pensar no apoio aos negócios e às vidas que ficaram afetadas. Portanto, nós vamos agora trabalhar nestes processos com as autoridades venezuelanas, vamos ver a sua evolução e nos próximos tempos vamos estar muito atentos a ver o que é possível fazer.
1: Por outro lado, diz Emílio Sousa, a presidente interina da Venezuela espera contar com a ajuda de Portugal e das empresas nacionais para reconstruir o país.
4: Tem uma verdadeira vontade de que Portugal e as empresas portuguesas participem no esforço de reconstrução e de desenvolvimento económico futuro. A Venezuela tem uma costa de cerca de 3 mil quilómetros com praias paradisíacas, tem recursos agrícolas e produtividade fantástica, tem recursos pesqueiros, florestais, de minerais de diferentes qualidades. Portanto, eu diria que esta vontade de desenvolvimento económico, se for devidamente conduzida e se forem feitas os ajustes legislativos, todo um trabalho que é necessário fazer a nível de governo e de autoridades, que a Venezuela tem um potencial muito grande e será muito interessante para os portugueses e para as nossas empresas para virem participar deste esforço de desenvolvimento.
1: As autoridades venezuelanas pediram em concreto a Portugal ajuda técnica para a formação de um corpo de engenheiros especializado em risco sísmico e também na análise dos solos. Os sismos de 24 de junho provocaram a morte de mais de 4 mil pessoas na Venezuela. Há pelo menos 107 portugueses e lusodescendentes entre as vítimas mortais. Um militar da Brigada de Trânsito da GNR morreu depois de ser atropelado ontem à noite no IC2 em Redondas, com concelho de Alcobaça. O militar estava a controlar o trânsito junto a um caminhão que se tinha incendiado e acabou por ser atropelado por um condutor que não parou no local. Depois, este condutor acabou por se entregar às autoridades, foi detido e apresentava uma taxa de álcool no sangue superior a 1,2 gramas por litro, um crime punível com pena de prisão. A população idosa em Portugal está a crescer quase 5 vezes mais depressa do que a população em idade ativa. As contas são da Pordata, à base de dados estatísticos da Fundação Francisco Manuel dos Santos, e são apresentados no Dia Mundial da População. Por cada 100 jovens, há 182 idosos, quase o dobro. O centro é a região do país mais envelhecida. Em Foz de Moura, na freguesia de Pomares, concelho de Arganil, vivem cerca de 430 pessoas idosos, na grande maioria, e que, Diana Craveiro, tentam fintar a solidão como podem.
5: Até já.
6: Obrigado.
3: O café da pequena aldeia de Foz de Moura, na freguesia de Pomares, abre aos bocados ao longo do dia, consoante dá jeito aos fregueses.
7: Normalmente somos três que temos aqui todos os dias, de manhã. E depois estamos aqui um bocadinho, quando é que é pequeira, mas que é tão bem a sua vida, é mesmo assim.
3: Aos 81 anos, Brasílio Martins tem a certeza da companhia no café da manhã. Depois disso, passa o dia sozinho.
7: É um bocado chato. Eu levanto de manhã, já faz de levantar muito cedo porque não vale a pena. Tomo café, essa coisa toda, depois mais tarde um bocado vem a República do Centro trazer os almoços e essa coisa toda. E assim isso vai passando os dias. Isto é uma solidão muito grande. Não dá. Mas tem que dar, aliás, tem que dar.
3: Eu reparei há pouco que estava aqui a senhora do centro de dia a dar-lhe medicação.
7: Também é ela, de vez em quando, a gente pede e ela depois passa para a farmácia e traz. Depois a gente, quando pode, vai lá e paga. Tudo está facilitado. Vá lá.
3: Um apoio crucial para quem mora sozinho, explica o presidente da Junta de Pomares, Amândio Diniz.
8: Temos a Caritas de Sujeiro que dá apoio. Então, levam refeições aos utentes inscritos. A Junta Freguesia também dá apoio, tapelada, contribuições. Eles não sabem e nós na Junta ajudamos. De resto, é bom vivendo.
3: Isso ajuda as pessoas a sentirem-se menos sozinhas?
8: Sim, isso é porque eles agora, as aldeias, estão desenvolvidas. E eles têm agora, não é como antigamente, eles agora têm todas as comodidades. Só depois é o problema de viverem sozinhos.
3: Um problema que não parece ter solução à vista.
8: Eu não vejo solução para isso porque a população envelhecida vai desaparecendo. Os outros vão para os lares e as aldeias vão ficando desertas. No verão tem muita gente que regressa, mas depois acaba a época do verão e vão-se embora. Aqui é só mesmo quem gosta.
1: Reportagem da jornalista Diana Craveiro em Foz de Moura, concelho de Arganil, uma reportagem aqui sonorizada pelo canto dos passarinhos. Ao contrário da região centro, a Península de Setúbal e a Grande Lisboa foram as únicas duas regiões do país onde o aumento da população em idade ativa superou no ano passado o aumento do número de idosos e muito por causa da imigração. Portugal é o terceiro país mais envelhecido da União Europeia, com uma esperança média de vida de 82 anos e meio. Diolinda Machado foi reeleita para a presidência do Conselho de Opinião da RTP. O mandato que agora começa é de 4 anos, vai até 2030. Na apresentação do programa, Diolinda Machado reafirmou o objetivo de desenvolver várias ações para promover um serviço público de média universal, relevante, independente, plural e acessível. A presidente do Conselho de Opinião, reeleita, pretende também fomentar o conhecimento do serviço público de média junto de todos os públicos e nas várias regiões do país. O Conselho de Opinião é um órgão estatutário da RTP, constituído por 10 membros eleitos pelo Parlamento, 20 representantes de várias organizações da sociedade portuguesa e 2 membros cooptados pelos restantes elementos do Conselho.
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9: E estivemos assim com informação de âmbito nacional e internacional. Dizer então que vamos atualizar os nossos compromissos comerciais e depois, como prometido, vem aí José Alberto Reis, Vieste ao Mundo para Seres Feliz. Musiquinha que aqui excepcionalmente vamos deixar em especial para a pequenina Elizabeth, que hoje vai comemorar os seus 5 aninhos.
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1: Então, que sejam sempre muito felizes as nossas crianças, os mais pequeninos, mas também os mais idosos, todos, todos, sem exceção. Eu ainda tenho aqui uns beijinhos para deixar, embora agora tenhamos aqui um espacinho mais de informação, mas quero aqui agradecer o toquezinho enviado há pouco pelo nosso João Engenheiro, de Carvalhal de Mansores, que eu espero que se encontre bem. Um grande beijinho, querido João. Quem sabe logo tenha a oportunidade de o ouvir, não é? Porque quem não ligou de manhã, eu peço que liguem mais logo, logo entre as 13h30, sensivelmente, e às 14 horas atendemos chamadas novamente e vamos receber aqui pedidos musicais para depois passarmos entre as 14 e as 15 horas. Portanto, fica já o convite, fica para todos vocês que estão desse lado, para que depois mais logo venham até nós e participem também no programa e peçam musiquinhas a gosto. Mas quero aqui então deixar um beijinho ao Sr. José Dias de Carregal do Sal, que já me enviou aqui uma mensagem de boas-vindas. Muito obrigada, querido José. Espero que se encontre bem por aí. Um beijinho muito grande. Um beijinho grande para a querida amiguinha Adelina Domingos, que está connosco ali em Torrozelas, e diz: bom dia, a vida é o nosso maior presente. Olha, adorei esta mensagem, querida Adelina. É isso mesmo que devemos pensar. Cá estarmos a viver, a acordar cada dia, já é a maior dádiva, sem sombra de dúvida. Um beijinho grande para si. Espero que também se encontre bem dentro do possível. E depois, também aproveito aqui para saudar o nosso amiguinho Joaquim Macário, que está à escuta por Viseu, e o nosso Vasco Soares em Santa Combadão. Muito bom dia, e querida Cacilda, nada a agradecer, ainda bem que gostou de ouvir esta musiquinha dedicada em especial à sua netinha, e diz parabéns também para a Madalena da Dona Luísa Jorge. Ai, não me digam que a pequenina Madalena também hoje está de aniversário. Ela que já deve fazer os seus 11 aninhos, aqui se a mente não me engana, não é? Um beijinho grande de parabéns para a Madalena, netinha também da nossa querida Luizinha, que aqui felicita neste dia em especial a sua pequenina, pois claro. Também a nossa Iria Miquelina nos sintoniza por Santovai. Um beijinho, querida Iria. Convido-vos a ficar desse lado. Agora, por aqui hoje, como eu referi, habitualmente temos sempre um espaço mais de entrevista. Hoje isso não vai acontecer, mas em contrapartida, uma vez que ontem eu estive também numa reportagem, não é? Estive ali na Estrada Nacional 342, mais propriamente ali no cruzamento que vai para Sequeiros. Aproveito aqui para deixar esta notícia para quem ainda não se apercebeu eventualmente, de que reabriu ontem a circulação rodoviária na Estrada Nacional 342, no troço que faz a ligação entre os concelhos de Arganil e Góis, mais propriamente entre os cruzamentos de Celavisa e Sequeiros.

0: Esta via encontrava-se cortada ao trânsito desde o passado dia 12 de fevereiro, devido a danos causados pela tempestade Christine, e inicialmente a previsão inicial era de que as obras estariam concluídas apenas no final deste ano. Contudo, foram efetuadas algumas diligências pelos municípios afetados, nomeadamente pelo município de Góis, que chegou a apresentar uma solução provisória para que fosse retomada a circulação até que avançassem as obras definitivas. Ora, esta intervenção, entretanto, foi antecipada pela Infraestruturas de Portugal e ontem houve assim um momento para assinalar a reabertura da circulação rodoviária na Estrada Nacional 342, neste troço, e na ocasião estiveram presentes precisamente Rui Sampaio, Presidente da Câmara Municipal de Góis, e em representação aqui do município de Erganil, a senhora Vereadora Elizabeth Oliveira. Vou-vos deixar já de seguida com as intervenções deixadas por estes dois autarcas no momento, que ainda não passámos por aqui, vou aproveitar esta hora para o fazer. Portanto, em primeiro lugar, iremos ouvir o senhor Rui Sampaio, que vai dar a palavra à senhora Vereadora Elizabeth Oliveira. Vamos saber então o que é que disseram estes dois autarcas no momento da reabertura deste troço. Posso desde já adiantar que ambos se congratularam muito pela reabertura desta via, que de facto é estruturante, é fundamental para os dois concelhos, quer de Erganil, quer de Góis. Vamos ouvir.
1: A presença dos senhores jornalistas. E como hoje temos questões da igualdade de género, mas eu como ainda sou antigo, vou pedir aqui à senhora Vereadora para fazer as primeiras declarações e depois falar aí a seguir.
2: Pronto, então eu agradeço a amabilidade do Sr. Presidente da Câmara de Góis e naturalmente que também agradeço a vossa presença hoje aqui e que no fundo nos congratulamos, não é, com a reabertura desta estrada, que é importantíssima para ambos os concelhos, mas sobretudo para as pessoas, não é, que diariamente viram as suas vidas com constrangimentos realmente muito grandes, nomeadamente no período escolar. Portanto, tivemos aqui um impacto com a interrupção e com o encerramento desta via para muitas pessoas. Em termos económicos também tem um impacto muito, muito grande e, portanto, a reabertura e a resolução deste problema é hoje naturalmente um motivo de muito contentamento. E é com muita alegria, portanto, que hoje estamos aqui a assinalar este momento, que é, de facto, muito importante para muitas pessoas dos dois concelhos.
1: Muito bem, muito obrigado. Então, aquilo que se está a passar aqui hoje não é uma qualquer abertura de uma qualquer estrada. Estamos a falar do principal eixo rodoviário que liga dois concelhos, do principal eixo rodoviário que liga o concelho de Góis a Arganil, e que teve aqui um impacto por força da tempestade que obrigou que a estrada fosse cortada. Fruto do trabalho que fomos fazendo também, solicitando e pressionando a IP para que isto se concretizasse o mais rápido possível, foi possível que hoje ela tivesse a sua reabertura. O compromisso assumido foi que no mês de junho iriam iniciar as obras e que até ao final de julho elas estariam terminadas. Hoje é dia 10, estamos a um terço do mês e a estrada está reaberta para contentamento de todos. É uma estrada que causou problemas a muitas pessoas, aos empresários do concelho, dos dois concelhos, aos jovens que todos os dias tinham que ir de Góis para Arganil para a escola, às pessoas que necessitavam de ir às urgências ao Centro de Saúde de Arganil e a todos aqueles que fazem a sua vida diária entre os dois concelhos e tinham que dar uma volta por estradas secundárias e algumas que não estão nas melhores condições, particularmente a Estrada da Póvoa de Góis, porque está ali também a sofrer uma intervenção por parte da Câmara de Góis. Por isso nós hoje não podemos deixar de estar muito gratificados e contentes, porque percebemos a importância desta estrada e já o pouco tempo que aqui estamos, já passaram por aqui várias viaturas, ao longo do dia são muitas viaturas que aqui passam, até turistas já aqui passaram, e estamos num período em que os nossos concelhos são muito, muito procurados pelos turistas, e naturalmente que isso também tem impacto. Obrigar as pessoas a darem uma volta diferente não é atrativo e não é vantajoso para nenhum dos concelhos. Por isso, não podíamos deixar de estar aqui hoje para assinalar este momento, porque é um momento importante para os dois concelhos. Não foi possível termos aqui outras entidades, nomeadamente ligada às infraestruturas, porque as pessoas com responsabilidade já tinham outros compromissos, mas nós estamos aqui presentes para marcar aquilo que é o retomar da circulação numa estrada muito importante para os nossos concelhos.
3: Uma estrada que sabemos que o Presidente da Câmara, desde a primeira hora, portanto, isto aconteceu em fevereiro, a Câmara de Góis disponibilizou-se a resolver o problema, pelo menos temporariamente. Justifica-se estes meses todos da...
1: Nós temos que perceber o seguinte: quando nos cai uma árvore à porta, e se caírem 100 árvores à volta, nós queremos é que nos tirem a árvore que caiu à nossa porta e não nos lembramos dos outros. E nós temos que perceber que aquilo que aconteceu no nosso país foi extraordinário, foi uma situação que nunca tinha sido vivida. Os impactos não foram só no Conselho de Góis, nós todos tivemos conhecimento pela imprensa de estradas que estão muito piores, que têm impacto muito pior do que esta. Esta foi possível iniciar a obra mais rápido, não só porque, segundo aquilo que me transmitiram, há um projeto desta estrada que é necessário fazer aqui algumas intervenções que estava a ser elaborado, e isso permitiu também que a intervenção fosse feita mais rapidamente. Nós disponibilizámos-nos em determinada altura a pôr a estrada em condições de circulação com segurança de uma forma provisória. Trouxemos cá responsáveis da IP para perceberem que tínhamos capacidade operacional para isso, e a decisão deles, me transmitiram logo que certamente seria fazerem os trabalhos logo, de forma a que a circulação ficasse reposta definitivamente. Foi isso que aconteceu. Hoje temos a estrada pronta e estamos todos muito gratos por isso.
2: Então vão ser feitas outras melhorias nesta via, é isso?
1: Eu não sei se vão ser feitas outras melhorias. O que me disseram é que, e aliás, nós se formos daqui para Arganil, vemos que há algumas zonas que necessitam de intervenção. E se formos daqui para Lausanne, também vemos que há algumas zonas que necessitam de intervenção. E naturalmente que esse projeto será para fazer estas intervenções. E são intervenções, algumas, do tipo desta que aqui ocorreu, que foi mais profunda porque os impactos da tempestade provocaram isto, mas nós temos aí algumas curvas que estão a bater e elas vão ter que ter intervenção. E estas intervenções fazem-se suportadas num projeto, e é natural que esse projeto esteja a ser elaborado. Eu não tenho dados concretos em relação a isso, não quero aqui estar a fazer afirmações que gerem vãs esperanças, mas ainda bem que estavam de volta do projeto e que nós conseguimos que mais rapidamente a estrada tivesse a intervenção que era necessária.
2: Quanto aos danos provocados pelas tempestades, ainda há algumas situações para resolver? Sabemos que em termos dos rios, por exemplo, não é? Houve intervenções, há outras?
1: Sim, nós aqui nas estradas florestais ainda há muitos locais que é necessário retirar madeira, é necessário repor a circulação. O impacto foi muito forte, não há capacidade operacional para se fazer isso imediatamente. Os concelhos que foram abrangidos pela tempestade e que foram considerados em estado de calamidade, para esses concelhos foi constituída uma área integrada de gestão da paisagem e uma operação integrada de gestão da paisagem, que obriga a um conjunto de trabalhos de retirada do material linhoso e reposição das vias de circulação, que vai decorrer até ao final do ano. Daí ser um período alargado, porque não há capacidade operacional não só própria dos municípios, mas também empresas que respondam, porque o país em muitas zonas foi impactado e não há resposta para isso. Daí é um trabalho que não é feito imediatamente, vai-se fazendo. As mais urgentes foram efetuadas, as outras a seu tempo irão ter.
3: Logo após o corte desta estrada, a Câmara de Góis pelo menos melhorou uma alternativa, que foi ali para a Póvoa de Góis.
1: Nós já estávamos a fazer uma intervenção na Póvoa de Góis e procurámos dar um jeito à estrada, mas é uma estrada que, não tendo alcatrão e passando viaturas pesadas, facilmente se degrada. E fomos tentando, através de algumas intervenções pontuais, pô-la nas melhores condições, mas não eram as condições ideais, naturalmente.
2: Eu só ia corroborar o que o Presidente disse, na medida em que, de facto, quando temos uma situação que é um constrangimento, nós nunca a resolvemos, que seja na nossa vida pessoal, seja sobretudo quando afeta a vida coletiva de tantos, nunca a resolvemos, e quando temos responsabilidades nunca é resolvida no tempo que nós gostaríamos ou no tempo ideal. Mas há que reconhecer, e também já foi feito pelo Sr. Presidente, que a Infraestruturas de Portugal, neste caso em concreto, de facto cumpriu. Aliás, neste caso até houve aqui um ajuste de tempo, aquilo que efetivamente depois foi assumido com os municípios, e acho que também é de assinalar essa questão, até porque estamos a falar de processos que têm sempre uma série de formalidades, não é? E que sabemos que demoram o seu tempo, e portanto acho que a pressão exercida pelos municípios também aqui, naturalmente e face ao contexto, acabou por também ser importante, e há que reconhecer também a agilidade das infraestruturas neste caso também.
3: Mas a determinada altura houve aqui uma situação em que houve alguém que retiraram dali as placas, os muros que estavam ali à frente. Como é que
1: isso? Sim, acho que houve aqui algumas intervenções menos ajustadas. Nós percebemos a preocupação das pessoas e o impacto que isso tem na vida diária. Mas se tivesse aqui acontecido algum acidente, em termos de responsabilidade, como é que as coisas iam ficar? E são atos que não devem ser praticados, porque estamos num Estado de Direito, o Estado de Direito tem regras, as regras devem ser cumpridas, senão qualquer dia cada um anda aqui a fazer o que lhe apetece e começamos a andar do lado esquerdo da estrada em vez de andarmos do lado direito, porque do lado direito é que se tem a andar, mas eu apetece-me andar do lado esquerdo. Nós percebemos, se calhar, o desespero de algumas pessoas. Noutras situações, não sei se é desespero, se é... Enfim, pronto, não vale a pena estarmos agora aqui a gerar questões polémicas, mas não foi correto. Não foi correto porque estamos a falar de uma estrada que estava interrompida, que há uma autoridade que a interrompeu e ela só deve ter circulação depois da autoridade fazer as intervenções que são necessárias e elas estarem concluídas e poder repor a normalidade da circulação.
3: O que tarde é o que nunca vem, é preciso é que estejamos hoje aqui a comemorar e a assinalar este momento, não é?
1: Naturalmente.
0: E aqui ouvimos então as declarações prestadas ontem mesmo de manhã, quando a reabertura deste troço na Estrada Nacional 342, que volto a referir, faz a ligação entre os concelhos de Arganil e Góis. Ouvimos Rui Sampaio, Presidente da Câmara Municipal de Góis, que estava a acompanhar também neste momento de assinalar desta reabertura pela doutora Elizabeth Oliveira, vereadora aqui da Câmara Municipal de Arganil. Nas questões efetuadas, ouviram a minha voz e ouviram a voz do Sr. José Castanheira da comarca de Arganil. Foi assim um espacinho de reportagem, digamos assim, para que também ficassem a saber o que é que foi dito precisamente ontem nesta reabertura da circulação rodoviária na Estrada Nacional 342 entre os cruzamentos de Silavisa e Sequeiros. E agora por aqui vamos voltar à musiquinha, não é? Fazer aqui um interregno na informação, e eu já tinha dito que tinha aqui um novo tema para vos deixar. E aí vem ele. Nem mais nem menos, vamos ouvir Alexandre Faria com o tema Chegou o Verão. Uma musiquinha que chegou há poucos dias, há um apenas. Portanto, uma musiquinha que saiu ontem para as plataformas digitais e que eu quero aqui partilhar convosco. Também ainda não ouvi, estou ansiosa para ouvir, vamos a isso. Depois vamos aqui destacar também algumas informações, algumas notícias que marcam este sábado 11 de julho.

Musiquinha com muito ritmo, não é verdade, Alexandre Faria? E olhem, porque há pouco a nossa amiguinha Cacilda Silva nos contou que a pequenina Madalena, netinha da nossa querida Luizinha Jorge, também está de parabéns. Eu lembrei-me daqui a pouco de passarmos também para a Madalena, o Gabriel, com o tema da Madalena. Que tal? Fica combinado. Mas agora vamos olhar aqui para os nossos jornais e meios de comunicação social de hoje e aqui também deixar alguns destaques, algumas notícias que marcam a atualidade, agradecendo sempre a si que continua desse lado a fazer-nos companhia, seja através do 88.5 FM, seja através do nosso repetidor do Piódão em 97.3, seja mesmo mais longe via internet em www.rcarganil.pt. Olha o amiguito Ramiro Duarte, ainda não tinha dado notícias hoje. Pensei que tivesse vestido os calções e ido para a piscina. Oh, amigo Ramiro, não é? Já está quentinho para isso, se calhar. Aqui em estúdio estão 24 graus, mas acredito que lá fora se sinta mais o calor hoje. Hoje espera-se mesmo dia de sol e com os termómetros a ultrapassarem os 30 graus de temperatura máxima.

E então vamos aqui dizer que a Almada entra em fim de semana crítico. Cortes de água podem repetir-se e a crise ainda vai durar semanas. E ainda relativamente a este assunto, o Diário de Notícias diz-nos que munícipes do Monte da Caparica exigem em protesto água já. E segundo o 24 Notícias, Caracas quer Portugal na reconstrução da Venezuela após sismos que já fizeram mais de 4 mil mortos. E a nível internacional, Trump ameaça destruir o Irão caso Teherão tente assassiná-lo. Já revelou que 1000 mísseis estão prontos. E no nosso país, GNR morre atropelado no IC2 na zona de Alcobaça. É uma das notícias em destaque na SIC Notícias de hoje. E falando de desporto, a FIFA escolheu o segundo golo de Haaland contra o Brasil como o melhor dos oitavos do Mundial. E o Eco revela um estudo que foi efetuado sobre a nossa população, já que hoje assinala-se o Dia Mundial da População, como referimos aqui no início desta manhã. Mais habitantes no nosso país, mas com maior peso dos idosos. Portugal agrava desequilíbrio demográfico. Quanto à cultura e à música, temos em destaque na Sapo a noite triunfal dos Foo Fighters no Nós Alive. E os meios de comunicação social de hoje dão a conhecer que Burlão do Amor do Minho seduzia as mulheres no Instagram e sacava-lhes fortunas.

E estamos em altura de verão, de férias, não é? De ir à praia. A Câmara de Setúbal lançou uma campanha contra a tentativa de privatização na Arrábida.

E temos aqui uma informação sobre o preço dos combustíveis. Governo volta a aumentar o apoio a combustíveis na próxima semana. Quanto ao setor da educação, diz-nos o Jornal Económico que a resolução de falha pode obrigar os professores a classificar itens que já estavam corrigidos nas provas. E devido às ondas de calor que se têm feito sentir em toda a Europa, urgências registaram um ligeiro aumento. Hospitais mantêm, entretanto, níveis de alerta por precaução. Ficamos também a saber, através do Diário de Notícias, que foi reaberta a circulação na Ponte Vasco da Gama, no sentido Lisboa-Montijo, após acidente que fez 6 feridos. Voltando à questão da educação e do ensino, o PS convidou o Ministro da Educação a esclarecer se há exames incompletos classificados. Já os professores receberam orientação para avaliar exames, mesmo com folhas em falta. E a nível internacional, tufão Bavi intensifica-se e avança em direção à China após deixar vários feridos em Taiwan. E São Tomé e Príncipe assinala o 51º aniversário da independência na Madeira. JACIC Notícias informa-nos também que Cuba sofreu o segundo apagão nacional esta semana. No setor empresarial, o governo quer criar 6 grandes áreas empresariais para fixar multinacionais. E devido à falta de água, em Almada, a hotelaria ainda não tem dados dos prejuízos.

Outra das notícias que marca este sábado, Portugal vai enviar 8 toneladas de medicamentos para a Venezuela. E o sistema Volta está a gerar caos na limpeza urbana de Lisboa, com contentores a serem despejados na rua. E a nível das acessibilidades, o ministro vai inaugurar ligação rodoviária em Torres Vedras.

E temos aqui algumas notícias de última hora para partilhar com os nossos ouvintes. Quanto à ébola, a Unicef alerta para risco de agravamento da situação humanitária na RD Congo.

E há um estudo que diz, a nível da saúde, que as tempestades de areia e de poeira atingiram níveis recordes em 2025. E cientistas portugueses descobrem novo alvo para futuras terapias para o autismo e síndrome do X frágil.

Também ficamos a saber através do Jornal Económico que a presidenta da Argentina está no Brasil para apoiar a candidatura de Flávio Bolsonaro. E têm-se feito sentir protestos violentos na Índia após assassinato de menina.

E ficamos então por aqui quanto às notícias que marcam a atualidade, notícias dos nossos jornais e meios de comunicação social de hoje. E tal como combinado, vem agora uma musiquinha para a Madalena, que segundo diz a nossa Cacilda, poderá fazer 11 ou até 12 aninhos. Pois é, não sei, não tivemos ocasião de falar com a nossa Luizinha Jorge, mas quem sabe logo à tarde ela virá até nós. Não é, querida Luísa? Deixar aqui beijinhos à sua netinha e a quem bem entender, a todas as amizades também. Mas porque então é dia de aniversário da Madalena, vamos ouvir Madalena com o tema, um tema interpretado pelo artista Gabriel.

Já tínhamos saudades também de ouvir o Gabriel e esta Madalena. Bonita musiquinha também a passar por aqui. E então, porque foi assim uma horinha de mais informação e conversa, vamos terminar aqui estas três horinhas de emissão com mais musiquinha. Vem aí o Lian Cruz, que eu confesso também gosto muito de ouvir. Espero que vocês gostem. O Voltar para a Ilha. Olha, quem sabe alguém está a pensar em ir a alguma ilha nestas férias. Vem aí Voltar para a Ilha. Depois ainda vamos ter por aqui a Micaela com o seu novo tema Respirar Comigo, e se houver tempo, mas talvez já não tanto, teremos o Marcos e o Cláudio Rocha a fechar com o seu Ezumba. Fiquem por aí, foi um gosto estar aqui para já nesta manhã a fazer-vos companhia. Marco encontro convosco então depois das 13 horas. E já sabem que logo quem participar entre as 13h30 e as 14 horas, quem ligar, pode ter a oportunidade de pedir uma musiquinha a gosto para ouvir naquela hora de música que vamos ter entre as 14 e as 15. Portanto, será uma espécie de peça que toca em que podem ouvir os vossos temas preferidos, porque a rádio é para vocês, não é? E é fim de semana, é para se divertirem, portanto, nada melhor do que termos aqui também uma horinha em que podem ouvir os vossos temas preferidos. Só não convém dedicá-los, não é um tema mais para dedicatórias, mas sim para ouvirem aquilo que gostam. Então um beijinho grande, grande para a querida amiguinha Margarida Carapeta. Já tinha pensado em si, querida Margarida, espero que se encontre bem. Muitos beijinhos, muitos coraçõezinhos aqui lhe envio também via rádio. E também quero agradecer mais uma vez aqui a companhia da nossa Helena Carvalho de Vilar, que nos vai saudando, e todos vocês que vão estando desse lado através de 88.5 FM. Mais uma vez agradeço sempre, sempre a vossa companhia e sobretudo a vossa amizade. Vamos então ficar com musiquinhas seguidas, duas, neste caso, Lian Cruz, e depois temos a fechar a Micaela até ao sinal horário das 11.

0: São 11 da manhã.
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1: A União de Freguesias de Vila Cova de Alva e Anceriz promove em Anceriz, nos dias 18 e 19 de julho, a 6ª edição dos Sabores da Horta. Do programa para sábado, dia 18 de julho, consta a recepção às entidades, às 16, seguindo-se a abertura do certame. Às 16h30, visita aos expositores e, a partir das 17, atuação dos seguintes grupos: Bombos de São Nicolau, Melodias e Tradições da Beira Serra, Grupo de Cavaquinhos, do Clube de Caça e Pesca. A partir das 22h, conjunto com a banda Joker. No domingo, dia 19 de julho, a abertura do certame está agendada para as 12h e, a partir das 15h30, início da tarde cultural, com o grupo de teatro Os Gorgulhos, o grupo de concertinas Sons de Casconha, Rancho Folclórico de Ceia. Às 19h30, entrega de certificados de participação aos expositores. Às 19h45, atuação da Tocata de Casal de São João, e o encerramento deste 6º evento Sabores da Horta está previsto para as 20h30 do dia 19 de julho. De 13 a 16 de agosto, Góis volta a afirmar-se como um dos principais destinos do motociclismo nacional, ao receber a 33ª Concentração Motard de Góis. Organizada pelo Góis Motoclube, esta iniciativa promete 4 dias de muita animação, concertos, convívio e atividades dedicadas ao universo das duas rodas. Ao longo destes 4 dias, o programa inclui uma vasta oferta de iniciativas, desde encontros de vespas, mini-trails, sidecar e feminino, até à feira motar, exposições, workshops, sessões com DJs, sunsets e diversas atividades. A componente musical volta a ser um dos grandes atrativos da concentração, com um cartaz que reúne alguns dos nomes mais conhecidos da música portuguesa. Assim sendo, pelo palco principal irão passar Chutes e Pontapés, The Gift, Caretos, The Pickles, Pesticida, David Antunes e The Midnight Band, Fade Out, entre outros artistas. O presidente da Câmara Municipal de Vila Nova de Poiares, Nuno Neves, acompanhou o arranque das atividades do projeto Poiares em Rota Verde, iniciativa integrada no programa Voluntariado Jovem para a Natureza e Florestas, promovido pelo IPDJ. Neste arranque, os jovens participaram numa ação de capacitação realizada em parceria com a comunidade local de Baldios de São Miguel, na área adjacente ao Complexo das Piscinas de Fraga, dedicada ao controlo e combate de espécies invasoras, nomeadamente a acácia e a áquia, contribuindo para uma floresta mais segura, equilibrada e resiliente. Refira-se que o programa Poiares em Rota Verde decorre até 9 de setembro em Vila Nova de Poiares, sendo dirigido a jovens entre os 14 e os 30 anos.
0: O estado do tempo nas próximas 24 horas.
1: Períodos de céu muito nublado, diminuindo gradualmente a nebulosidade ao longo do dia. Períodos de chuva ou aguaceiros fracos no litoral oeste. Vento fraco a moderado. Descida da temperatura máxima no norte e centro, sendo acentuada em alguns locais do interior.
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0: São 13 horas.
1: Muito boa tarde, são 13 horas, continuação de um ótimo dia, de um excelente fim de semana para si que continua desse lado a acompanhar a nossa programação aqui na Rádio Clube de Erganil. Estou de regresso, eu, Lourdes Gonçalves, nas próximas duas horinhas aqui a fazer-lhe companhia. Fica a acompanhar-me também. Para já, vamos às notícias com a Antena 1.
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3: O Ministério da Educação garante que as respostas incompletas nos exames nacionais não estão a ser avaliadas. O gabinete de Fernando Alexandre desmente a denúncia do movimento Missão Escola Pública. Os professores que estiverem a corrigir as provas vão ter direito a horas extraordinárias. Uma novidade deixada esta manhã não pelo governo, mas pelo porta-voz do PSD, Sebastião Bugalho. Depois do calor, a chuva está à espreita.
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3: As respostas incompletas não estão a ser avaliadas. É o que garante o Ministério da Educação num esclarecimento enviado esta manhã às redações. O gabinete de Fernando Alexandre desmente, por isso, a denúncia feita ontem pelo movimento Missão Escola Pública de que os professores teriam indicações para classificar as respostas dos exames nacionais, mesmo que faltasse uma parte dessas respostas. Diz ainda o Ministério que o Instituto de Educação, Qualidade e Avaliação, o EDUCA, criou um sistema para os docentes avaliadores reportarem eventuais erros. O processo de correção dos exames do secundário tem sido tudo menos tranquilo. Multiplicam-se queixas dos professores sobre falhas na plataforma informática de correção, com o governo a alterar, por exemplo, a data de fixação das notas, bem como o calendário da segunda fase. Esta manhã, o vice-presidente do PSD e porta-voz do partido, Sebastião Bugalho, anunciou que os professores vão receber horas extraordinárias. Diz Sebastião Bugalho que o esforço adicional tem de ser compensado.
4: Em jeito de reconhecimento do esforço de todos os professores que estão neste momento, numa manhã de sábado, a corrigir as provas dos exames nacionais, foi decidido pelo Sr. Ministro da Educação que o Governo vai pagar horas extraordinárias a todos os professores que estão a corrigir essas provas em reconhecimento pelo seu esforço extraordinário, particularmente neste ano. É um esforço, evidentemente, que o PSD reconhece e agradece.
3: Uma decisão do governo, mas que foi anunciada em primeira mão pelo porta-voz do PSD. Mais pormenores não foram adiantados. Sebastião Bugalho diz apenas que a forma como o pagamento vai ser feito está a ser definida. Entretanto, há instantes, o Ministério da Educação enviou um outro comunicado, desta vez sobre o pagamento das horas extraordinárias. Diz o Ministério de Fernando Alexandre que se trata do reconhecimento do esforço e do trabalho suplementar necessário para cumprir os prazos estabelecidos no âmbito do calendário de avaliação externa. Uma decisão, esta, do pagamento de horas extraordinárias, comunicada aos agrupamentos de exames do Júri Nacional de Exames. Diz ainda o Ministério que aos elementos do EDUCA e do Júri Nacional de Exames, que têm estado a trabalhar nas instalações da Imprensa Nacional Casa da Moeda, também vão ser pagas horas extraordinárias. Agradece o Ministério todo o empenho, dedicação e disponibilidade e também sentido de responsabilidade de todos os professores e técnicos envolvidos neste processo de correção dos exames. Ouvido há momentos pela Antena 1, o secretário-geral da FENPROF, José Feliciano Costa, lembra que esta não é a luta dos professores, não é, diz José Feliciano Costa, o pagamento de horas extraordinárias que vem resolver a crise atual.
5: Isso é dito por alguém que não está, parece ter noção nenhuma do que é, como é que funciona o sistema educativo. Não parece, não, com certeza que não tem. Pode dizer isso, a questão dos professores, não é das horas extraordinárias. As pessoas querem ter o direito ao descanso, as pessoas querem ter o direito a férias, e queriam que este processo de dos exames decorresse com toda a seriedade e rigor, e de facto isso não está a acontecer. Portanto, isto não é um problema de horas extraordinárias, é problema de um processo que foi mal montado de início. São os especialistas que o dizem, um processo que foi montado com todo o amadorismo, com muito amadorismo, sem um plano de contingência, sem uma saída.
3: A FENPROF avisa que o pior ainda está para vir, com os milhares de pedidos de reapreciação das provas e com o próximo ano letivo a começar de forma muito atribulada. José Feliciano Costa admite, por isso, avançar para a Justiça.
5: Apresentar na Procuradoria Geral da República a abertura do inquérito contra o Ministério da Educação, porque, de facto, a situação é muito complicada e isto dá a envolver milhares e milhares de professores, está a envolver famílias, está a envolver o próprio início do ano letivo na escola, do próximo ano letivo, e isto é uma situação inaceitável.
3: A FENPROF garante que as falhas continuam por resolver e que ainda ontem foram chamados mais professores para corrigir exames nacionais. Há minutos, no Congresso Federativo do PS em Braga, mais concretamente em Vieira do Minho, José Luís Carneiro foi novamente questionado sobre todo este processo dos exames nacionais. O secretário-geral do PS pede responsabilidades ao Governo e acusa o primeiro-ministro Luís Montenegro de ser insensível em relação a toda esta crise.
0: Nós não podemos deixar de parte a hipótese de uma comissão de inquérito, por uma razão, porque as circunstâncias são demasiadamente graves, particularmente para milhares de famílias, milhares de alunos que andaram 12 anos a preparar as suas candidaturas e o seu percurso, o seu futuro percurso profissional. E temos um primeiro-ministro que esteve no Mundial de Futebol, quando o país estava em situação de alerta, ou seja, quando a vida das pessoas está em risco. O primeiro-ministro regressa do futebol e temos as famílias a viver momentos de profunda angústia. E vemo-lo a responder uma matéria desta natureza. Num festival de música mostra tudo sobre a insensibilidade de alguém que, do meu ponto de vista, está a trabalhar para ser um dos piores primeiros-ministros desde o 25 de abril até hoje.
3: O líder socialista José Luís Carneiro insiste neste pedido de responsabilidades ao Governo e, em concreto, ao Primeiro-Ministro Luís Montenegro pelas falhas que estão a ser registadas este ano no processo de correção dos exames nacionais do ensino secundário. Dia de congresso do Partido Livre, um congresso que decorre em Sintra, onde já falou esta manhã Rui Tavares, porta-voz cessante, e Madalena Salema, agora em direto, já foram ouvidas também palavras do novo porta-voz Jorge Pinto.
6: Jorge Pinto a trazer aqui também muitas críticas do LIVRE a este processo de avaliação dos exames. Jorge Pinto a dizer que não é inevitável este caos.
7: Tem responsabilidade, porque tem responsabilidade. Porque o principal responsável é o Ministro da Educação, evidentemente. Isso também não é inevitável. Não é inevitável que o principal partido da oposição seja a extrema-direita. Uma extrema-direita que não se entende sequer entre si, onde se batem, onde se insultam, onde se agridem e que depois trazem tudo isso para a nossa vida política. Isso não é inevitável. E connosco, com cada uma e cada um de vocês, na Assembleia da República, vamos dizer isto não é a maneira de fazer política, não é isto que os portugueses merecem.
6: Jorge Pinto, o novo co-porta-voz, a deixar também críticas ao Partido Socialista.
7: Tem responsabilidade, porque tem responsabilidade. Porque o principal responsável...
6: Vamos ouvir, não era este, vamos ouvir aqui as críticas de Jorge Pinto também ao Partido Socialista.
7: Mas também não é inevitável termos uma oposição à esquerda que passa cheques em branco. Não é inevitável termos um Partido Socialista que pré-aprova orçamentos de Estado, independentemente do que lá está. Não é esta a nossa política. Não é esta a maneira de nós vermos a política.
6: Também...
1: E estivemos assim com notícias que marcam a atualidade através da Antena 1, notícias de âmbito nacional e internacional. Agora regressamos aqui à programação na RCA. Vem aí duas horinhas com alguma musiquinha com a participação dos ouvintes. Nunca esquecendo que entre as 14 e as 15 vamos ter aquela hora de música à sua escolha. Portanto, preparem-se, quem está do outro lado, para ligar daqui a pouco e fazerem aqui os vossos pedidos musicais. Para já atualizamos a nossa publicidade. Depois temos aqui o grupo Sons e Suadelas com a Desgarrada do Magro e a Baixinha.

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E ouvimos então Sons e Suadelas com a sua bela desgarrada do magro e da baixinha. Mais uma vez, muito boa tarde para si que está connosco aqui na RCA. Para quem almoça, bom apetite, bom almocinho, boas energias para a tarde que aí vem. E se puder, fica ao fresco, porque está assim um dia bem quentinho hoje. 31 graus, marca aqui o nosso termómetro em estúdio, se bem que eu tenho o ar-condicionado ligado, não é? Acredito que até estejam um bocadinho mais. Então, boa tarde, Lourdes Gonçalves, aqui nestas duas horinhas convosco. Quero dizer que daqui a pouco, depois da publicidade às 13h30, vou aqui conversar um bocadinho com os nossos ouvintes e vou querer que peçam músicas, sugiram temas a vosso gosto para ouvirmos depois numa hora por inteiro entre as 14 e as 15. Até lá, o que é que vamos ter por aqui? Ainda vamos ouvir mais uma musiquinha antes de felicitarmos quem está hoje de parabéns. Teremos aqui então felicitações para os nossos aniversariantes, para os nossos pequeninos e pequeninas de hoje. Quem quiser começar já a enviar saudações aqui para o programa também pode fazê-lo através do telemóvel 960 311 247. Comece desde já a enviar também algumas mensagens escritas e a deixar aqui os vossos toquezinhos da tarde, mas quem quiser ligar, continua a dizer, terá a oportunidade de o fazer daqui a pouco através do 235-200-572 e também através do 960-313-902. Já temos aqui uma primeira mensagem, é verdade, do nosso Fernando Almeida do Rochel, que diz que hoje está a comer uma saladinha de tomate com atum e pão da avó. Olhem que maravilha, sabe tão bem nestes dias quentinhos uma saladinha fresca, e depois a acompanhar sempre os tintinhos e hoje como sobremesa a gelatina lá por casa. O senhor Fernando, que já pede aqui a primeira musiquinha que iremos ouvir depois das 14 horas, fica combinado. E já agora, ainda não referi, mas hoje é dia de termos aqui também a receita da semana com a nossa Arminda Silva. Fiquem para ouvir, se não ouviram durante a semana, também depois da publicidade às 13h30, vamos aqui aprender uma receitinha nova com a nossa colaboradora e amiga Arminda Silva. E então vamos lá agora ainda ouvir aqui um tema de Luís Martins, eu vou lá para a Terra da Maria, este tema interpretado então pelo Luís Martins da Aroca, que muito estimamos, que também se lembrou, não foi há muito tempo, de fazer uma musiquinha aqui em homenagem à nossa rádio, e muito lhe agradecemos sempre por isso. E então vamos ouvi-lo e depois cá estamos para oferecer uma prendinha musical a quem hoje está de parabéns. Temos aqui 4 aniversariantes neste dia 11 de junho para felicitar.

0: e a Roca Luís Martins.
1: Eu vou lá para a terra da Maria Luís Martins de Aroca, aqui com a interpretação desta musiquinha. E agora então está na hora, sim, de felicitarmos os nossos aniversariantes de hoje.
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1: Então vamos aqui deixar os parabéns para o Renato Rodrigo Pinto Reis de Arganil, nosso padrinho 221, que hoje celebra mais uma primavera. Um beijinho muito grande para o Renato Reis e para a mamã, para o papá, claro está, para os manos, muitas felicidades. Também vamos aqui saudar na Sanguinheta o Paulo Jorge Rodrigues Clemente, nosso sócio 1485. Beijinho para o Paulo, para a mamã Rosa Clemente, muitos parabéns também e faço votos de que estejam a passar um ótimo dia de aniversário. Também queremos aqui saudar a Adriana Martins, de São Martinho da Cortiça, que é a nossa sócia 1683, que hoje também comemora mais uma primavera. E temos hoje também de parabéns a nossa madrinha 348, Sandra Ferreira, residente em Carcavelos. Um beijinho muito grande também, votos de um bom dia, de um feliz aniversário, junto de quem mais desejar. Eu já estou a ver que os nossos ouvintes já estão aqui a ligar, não é? Querem pedir uma musiquinha, ou seja, já lá iremos. Vamos só passar aqui então um tema de parabéns. Parabéns para você, para todos aqueles que estão de aniversário. Depois vamos atualizar a nossa publicidade, vamos ter a receita da semana com a nossa Arminda Silva e logo de seguida então estamos aqui prontinhos para vos receber. Comecem a contar ligar, está bem? Vão pensando numa musiquinha para sugerirem para ouvirmos todos entre as 14 e as 15.

0: E então estivemos assim com a musiquinha de parabéns, não é verdade? Agora sim, compromissos comerciais, receitinha da semana com a nossa colaboradora Arminda Silva. Anote, vá buscar um papelinho, uma caneta e anote uma receita nova. Não sei qual é, para mim também vai ser surpresa. Fico para ouvir. E então depois já sabe que logo, logo de seguida, cá estamos para atender as vossas chamadinhas. Até já.
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6: Então, hoje a receitinha é peru com maçã. Ah, é muito bem, também está a inovar a nossa Arminda, isso também é uma novidade.
7: Pois é, sim, é diferente.
6: Vamos, é sim, senhora.
7: Uma maneira de comer peru. Isto neste caso é uns bifinhos.
6: Muito
7: então,
6: bom.
7: Então eu vou dizer os ingredientes e depois já vou repetir.
6: Vamos a isso.
7: Então, os ingredientes são os seguintes, é 400 a 500 gramas de bife de peru, duas maçãs em fatias finas, uma cebola meia-lua, uma colher de sopa de mostarda, 50 ml de vinho branco, azeite, sal e pimenta, e depois alecrim ou tomilho opcional.
6: Como sempre, Arminda, vamos repetir os ingredientes.
7: Então, 400 a 500 gramas de bife de peru, duas maçãs em fatias finas, uma cebola em meia lua, depois uma colher de sopa de mostarda e 50 ml de vinho branco, azeite, sal, pimenta e alecrim ou tomilho opcional.
6: E agora sim, Arminda, conte-nos como é que se faz.
7: Então, começa por refogar a cebola em azeite até ficar macia. Vai-lhe juntar a maçã e deixa cozinhar mais 3 a 4 minutos. Adiciona depois o peru, tempera com sal e pimenta e mistura a mostarda e o vinho branco. Cozinhe mais 12 minutos até o peru ficar macio e o molho já reduzido. E olha, é muito fácil de fazer e depois pode acompanhar com um arrozinho branco, com uns legumes salteados.
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0: Então já cá estamos com sons do Minho, só um copinho, não é? Está na hora disso, comer qualquer coisa, beber um copinho, nem que seja de água, que é o que eu bebo aqui na rádio, não é? E é o que nos faz bem, mas beba aquilo que entender, desde que goste e que não lhe faça mal. Então por aqui agora o que eu peço é que liguem, exatamente, já temos aqui alguns telefonemas a chegar, utilizem o 235-200-572 ou então o 960-313-902. Quem já ligou de manhã, pois peço que não ligue, para dar oportunidade a outras pessoas. Quem não o fez, pode ligar, desejar aqui uma boa tarde, um bom fim de semana a todos e sugerir uma musiquinha para ouvirmos todos na próxima hora. E já agarramos a primeira chamadinha. Muito boa tarde. Então, quem está aqui no telefone fixo? Boa tarde. Quem temos connosco?
1: Não sabe quem é?
0: Não estou ainda a reconhecer.
1: Ricardo Campos.
0: Oh, Ricardo, então pois eu conheço tão bem a voz do Ricardo, ainda não tinha percebido. Tudo bem, Ricardo?
1: Sim. Ontem fui à praia da Figueira.
0: Ai, estava bom tempo.
1: Estava muito bom tempo, à tarde ficou bom tempo.
0: Deu para tomar uma banhoca, Ricardo? Ai, que bom, gostas
1: foi
0: muito...
1: Foi uma sessão de Galize.
0: Ai, que bem, soube bem esse dia então, foi um dia animado.
1: Estou em Galize agora.
0: Muito bem, e estás a ouvir a rádio, Ricardo?
1: Sim, estou em casa, fico manda.
0: Pois, é fim de semana, estás por casa, pois claro.
1: Então, e hoje?
0: Sim. E hoje o que é que queres ouvir, Ricardo?
1: Era uma música do Marco Paulo Bonita.
0: Do Marco Paulo, sim senhora. E então o almocito, o que é que foi?
1: Foi, tu lembro que batata cozida, uma salada e um gelado, e um café.
0: Ai, um geladinho, também gostas de gelado, Ricardo? Ai não, sabe tão bem, uma boa sobremesa, sim senhor. Ricardo, fica algum beijinho para alguém?
1: Era um beijinho para a minha namorada Patrícia.
0: Ai, já temos novidades. Ai, que bom, Ricardo, parabéns. Felicidades, está bem?
1: É a Patrícia da minha escola.
0: Muito bem, a Patrícia, não é? É. Um beijinho para ela também, está bem, querido Ricardo?
1: Como estou a Lisa e colega.
0: Sim, senhora. Ricardo,
1: boa tarde.
0: Uma boa tarde, um bom fim de semana. Beijinhos. Isto é que foi um bom telefonema do nosso Ricardo Campos de Seixas, que eu ainda não sabia que já tinha uma namorada. Obrigada pela partilha, Ricardo. Desejo-vos mesmo do fundo do coração as maiores felicidades. Bem merece o nosso Ricardo. Então vamos lá ver quem está agora ao telemóvel. Boa tarde.
2: Olá, boa tarde, menina. Tudo bem?
0: Ora, boa tarde. É o nosso António Matos.
2: É isso mesmo, às vezes o grupo fala para mim que não consigo, eu ainda estou convidada.
0: Agora é dia, é hora. O senhor António é também já mesmo. Tem uma namorada de algum tempo, não já?
2: Agora há 50 anos cada dia.
0: Isso é que é um namoro daqueles, que dura e dura, graças a Deus, não é?
2: Também digo.
0: Que assim continue durante muitos aninhos. Até está é tudo mesmo. Bem por casa, senhor António?
2: Para mim está tudo bem. É difícil estar falado para aí, porque não consigo falar, porque é para casa. Os espaços são reduzidos, a gente estamos muito.
0: Pois claro, mas agora tem aqui esta oportunidadezinha também para conversarem connosco. Até já se almoçou, não é, Sr. António? Já?
2: Já sim, já almocei, já comi uma batata cozida com sardinha grelhada e uma
0: sardinha.
2: Salada de tomate, então, uma salada de tomate, dois pintinhos, um pêssego e uma maçã.
0: Ih, que maravilha, quem esteve no grelhador? Foi o Sr. António?
2: Não foi, agora é a mulher.
0: Ah, pensava...
2: Eu andei aqui a cortar erva nos olivais.
0: Pronto, andou no seu serviço também, pronto.
2: É. Mas faço tudo o almoço, não tenho problema.
0: Ora, claro, ora um, ora outro, assim é que é bonito. Sim, pois, sim, claro, sim, colaborarmos sim. Uns com os outros, é assim mesmo. Sim, sim. Então eu quero ouvir, Sr. António.
2: Olha, eu gostava daquela música que eu gosto muito. É velha, mas...
0: Do Júlio Iglesias, não é?
2: É isso mesmo.
0: E lembra-me só o nome da música.
2: É um canto à Galícia.
0: Isso mesmo. Muito bem, iremos passar. E quer deixar alguma saudação para alguém?
2: Ai, um abraço para a menina, tudo bom para
0: e
2: toda
0: outro?
2: A gente. As melhores para o amigo José Pinheiro, que gosto de escutar e que Deus o ajude. A ele e a toda a gente, seja doente, não é?
0: Tal e qual.
2: Seja bem. Bom fim de semana para toda a gente e para a menina, tudo bom.
0: Olha, e tudo bom para si e para a sua querida esposa, que passem bem este dia, hoje e sempre. Tudo a correr
2: tudo
0: bem, Sr. António. Um beijinho.
2: Bom.
0: Até à próxima. Obrigada. Com licença. Beijinho. Eu pensava que estava tudo a dormir a sesta, afinal, não, é assim mesmo, têm tempo, não é? Podem descansar na mesma, mas mais daqui a pouco, enquanto estiver aqui a hora de música, relaxam aí no sofazinho, não é? A ouvir os temas que temos aqui. Agora liguem, é o que está a fazer alguém que já está aqui em linha. Boa tarde.
3: Boa tarde, amigo Gonçalves, tudo bem?
0: Olá, tudo bem? Com o nosso Rui, tudo bem também?
3: Está tudo. Pronto. Comigo.
0: Também, muito obrigada. Então o que é que se faz por aí neste fim de semana?
3: Vou estudar um bocadinho.
0: Também vai descansar, mas não dorme ou chega a dormir? Ou é só repousar o corpo?
3: Não, estou aqui deitado.
0: Ora, está deitadinho ao fresco, não é? Depois do almocito, sabe bem.
3: Sim.
0: E hoje como é que está o dia? Quentito também, por aí?
3: Ui, quente, uma brasa do caralho. De manhã disse para a minha vizinha, vem lá a brasa.
0: Dizem que amanhã vem a chuva. Será que vem? Acredita?
3: Não, disse que estava tão guarda seca para hoje, mas a chuva é só 30% de possibilidade.
0: Vamos lá ver. Hoje não acredito também. Vamos lá ver amanhã logo se verá.
3: Amanhã também não acredito. 30% não.
0: Pô, para aqui a previsão é mais, é de 96, por isso nunca se sabe.
3: Aqui é 30. Aqui é 30,
0: então para aí talvez não vá, não. Assim sendo, talvez não. Então o que é que temos aqui para oferecer é música. O que é que quer ouvir, nosso Rui?
3: Eu queria ouvir, se possível, o Expresso 86, Só Você Não Vê, porque amo você. Não conheço.
0: Muito bem, não. Só Você Não Vê, é isso?
3: Só Você Não Vê, porque amo você.
0: Porque amo você. Epá, é uma musiquinha romântica. Muito bem.
3: Expresso 86.
0: Sim, senhor. Fica aqui já o registro para a próxima horinha. E tem mais alguma palavrinha a deixar a todos?
3: Eu vou deixar um ótimo fim de semana para ti, para todas as tuas colegas. E amanhã vou dar os bons dias a quem vai estiver.
0: Amanhã é a nossa Isabel Duarte. É a nossa Isabel. Cá estará amanhã de manhã.
3: Amanhã vou dar os bons dias a ela.
0: Muito bem. Olha, um beijinho. Sim, senhor Rui, tudo bom.
3: Sim,
0: bom descanso.
3: Para você também.
0: Uma boa tarde, bom fim de semana. Com licença.
3: Tchau.
0: E mais um amiguinho a chegar até nós. E vamos agora para o telemóvel. Vou tentando agarrar ora uma chamadinha do fixo, ora do telemóvel. Muito boa tarde.
4: Boa tarde.
0: Olha o nosso João. Eu chamei por si e está sempre connosco, não é, senhor João?
4: É certo.
0: Ora,
4: ainda
0: pois.
4: Hoje, fico menos 20 quando eu liguei.
0: Ih, tão cedo, ainda nem 5 da manhã eram.
4: Não, mas eu já, quando eu acordo 4 e meia, 5 menos um quarto, já não durmo mais. Depois, quando sou aí 6 e um quarto, 6 e 20, levanto.
0: Se calhar não fecha as persianas.
4: Não.
0: Não fecha mesmo? Gosta de dormir com a janela não. Assim aberta?
4: Gosto.
0: Ai, que giro.
4: Gosto de acordar e ver romper amanhã.
0: Acordar assim com a luz do dia, da rua.
4: Isso mesmo.
0: Muito bem. Ah, pois e agora o sol começa a ser, o sol bem cedo, o senhor João também acorda cedo. Pois aí está. E à noite?
4: Deito cedo.
0: Deita cedo.
4: São aí 9 horas, 9 e pouco.
0: Pois.
4: Estou vejo o telejornal, mas aquilo é quase sempre o mesmo.
0: Pois é, infelizmente as notícias nunca são boas e são quase sempre as mesmas, é uma verdade.
4: É quase o mesmo.
0: É mesmo. Mas olha, também pode dormir pouco e dormir bem, desde que durma bem, dorme bem, senhor João.
4: Ainda durmo bem.
0: Pronto, isso é que é fundamental, exatamente. E está bem? Como é que está? De saudinha? Não há novidades?
4: Acabo andando, não estou bem, mas acabo andando.
0: Pronto, lá vai indo. Já vai fazendo mais alguma coisinha ou ainda tem dificuldade?
4: Ainda o braço vai... já está melhor.
0: Ai, que bem, muito bem, boas notícias. Então e o almocito, foi o senhor João que fez hoje?
4: Aqueci sopa que tinha lá feita no frigorífico, e cozi duas batatas com a casca e depois debulhei no fim de cozida, deitei-lhe uns bocados de carne estufada em cima, comi.
0: Ora, muito bem.
4: Bebi uma caneca de água, comi um pêssego e uma laranja e depois bebi uma bicazita, pronto.
0: E aí está arrumadito no seu sofazinho, não é?
4: É verdade.
0: Ora, pois claro. E vai ter direito a pedir uma musiquinha. O que é que vamos ouvir a seu gosto?
4: Vamos ouvir Os Leões da Batalha, A Fraca Sorte.
0: Olha, e há quem tenha. Também é importante ter sorte na vida, não é, senhor João?
4: Pois, olha, a minha não foi muito boa.
0: Pois, ultimamente também não tem usufruído muita, não. É uma verdade.
4: Não.
0: Mas vamos ter esperança, cá de melhorar, se Deus quiser. Ó, senhor João.
4: É verdade, enquanto há vida, há esperança.
0: E tá, exatamente. Então, e uma palavrinha para alguém aqui a fechar?
4: Olha, um bom fim de semana para toda a gente que esteja a ouvir o Rádio Clube de Arganil, com muita saúde, que é o bem mais precioso da vida. E para a menina Lourdes, muita saúde para si e para toda a sua família.
0: Muito obrigada.
4: Para que Deus lhe dê saúde e lhe guarde sempre o seu filho.
0: Olha, e saudinho para si também.
4: Com todo respeito, fico com Deus, até outro dia e obrigado.
0: Fique bem também. Muito obrigada pelo telefonema, Sr. João. Continuação de melhoras,
4: obrigado.
0: Nem que seja assim devagarinho. Um beijinho.
4: Obrigado.
0: Beijinho, boa tarde.
5: Era só mesmo um copinho, era só mesmo um copinho. mas já me descontrolei.
0: E fomos até Carvalhal de Mansouros conversar um bocadinho com o nosso amiguinho João Engenheiro. Quem é que agora está aqui no telefone fixo? Oh, ninguém. A chamadinha caiu, mas há alguém a tentar. Eu vou aqui conversando um bocadinho, vou tentar novamente o fixo. Se não der é que vamos ao telemóvel. Olá, boa tarde.
6: Boa tarde.
0: Então, muito boa tarde. Senhor António Francisco.
6: Não, senhor José Magueira.
0: Ai, já lhe estou a dever umas amêndoas para a Páscoa que vem.
6: É, eu ponho um pacote, tem que ser dois pacotes ou três.
0: Porque gosta muito?
6: Até gosto.
0: É guloso? É, olha, eu também.
6: Gosto muito.
0: Então disse-me que se chama José?
6: José Mangueiras.
0: José Mangueiras, muito bem, senhor José. De onde, senhor José? José?
6: São João de Areias.
0: São João de Areias, pois era o que eu ia dizer. Já me lembro perfeitamente de si. Então está tudo bem? Anda bem de saudita?
6: Vai sim, olha, conforme se pode.
0: Ora, pois, às vezes não tanto como se quer, nem sempre muito bem, mas vamos andando, não é, senhor José?
6: A gente não manda.
0: Ora, aí é que está. Em nada. Isto é como ao tempo. Queixamos-nos, mas olha, esteja frio ou esteja sol, temos que ir indo e aguentando, não é? É verdade. Então
6: e... Só tenho que ajudar, mais nada.
0: Vive sozinho, é isso que me disse?
6: Não, estou no centro de dia, sem lareira toda a semana, e depois ao fim de semana estou no lar.
0: Ah, muito bem, muito bem. Então está a nos ouvir no lar?
6: Sim, sim.
0: No lar onde?
6: No lar São José, São João de Areias.
0: Em São João de Areias mesmo. Ah, muito bem. Então já almoçou, está no seu quartinho ou está na sala?
6: Estou aqui na varanda a ver a paisagem.
0: Ai, que bem, muito bem. A apanhar assim um arzinho da rua, é assim mesmo. Faz muito bem, Sr. José.
6: Estarás bem da Serra do Canil, da Serra da Estrela, Serra do Camulo, aqui temos tudo.
0: Até como é que nos ouve? Tem assim um rádiozinho pequenino?
6: Ah, está ali, é de ligado.
0: E mais alguém nos ouve ou é só o Sr. José que está aí no lar à escuta?
6: Ah, só que os senhores são quase amigos.
0: Ah, pronto. É mais para si, então, a rádio, não é? Pronto. Obrigada por gostar de estar connosco, ó, Sr. José. Até que musiquinha que quer ouvir?
6: Joanesburgo.
0: Desculpe, não percebi.
6: Joanesburgo.
0: Joanesburgo?
6: Sim.
0: E isto é o nome da música?
6: É, acho que é pelos iniciadores.
0: Pelos grupo iniciadores. Eu vou então procurar a ver se encontro. Sim, senhor, fica combinado. E quer deixar algum abracinho, alguma saudação para alguém, senhor José?
6: Olha, vai estar aqui para as raparigas que trabalham no Lar São José, ao fim de semana, e para a diretora e para as senhoras do escritório e de cada escrita. E para todos os utentes que já são.
0: Olhe,
6: uma hora de trabalho.
0: Olhe, muita saudinha aí para todos e para si também, Sr. José, que tudo corra bem, sim? Muito obrigada, sim, pelo telefonema e pela companhia que nos faz. Um beijinho e até uma próxima. Sr. José, olhe, desculpe ter-lhe trocado o nome, pronto, acontece. Um beijinho, uma boa tarde.
6: Não tem problema.
0: Não há problema, não é? Passou para António hoje. Um beijinho, Sr. José, um beijinho. Boa tarde, boa tarde. Obrigada, igualmente. Por acaso parecia mesmo a voz do Sr. António Francisco de Nelas. Olha, Sr. António, se não me estiver a ouvir, uma boa tarde aí para si. Ainda esta semana estive aqui a passar o recibinho da sua cota. Já agora obrigada por isso também. Entretanto, depois de ouvirmos o Sr. José Mangueiras ali no lar de São João de Areias, já agora aproveito aqui para enviar muitos beijinhos, muitos abraços para os utentes de todos os lares que estejam à escuta, dos centros de dia, enfim, das demais IPSS também. E agora vamos aproveitando o tempo e vamos a mais chamadinhas. Boa tarde.
7: Boa tarde, Lourdinhas, como está?
0: Olá, tudo bem? Com a nossa Olga também está tudo bem?
7: É sim, cá vamos andando. Tem que ser com calorzinho e tal.
0: Pois.
7: Mas tem que ser, estava a ver que não conseguia entrar.
0: Pois, hoje ainda não tínhamos falado, é verdade, ainda nem esta semana, acho eu.
7: Não tenho entrado assim muito, muito trabalhito.
0: Muito ocupadita.
7: E depois, é assim, morreu aqui uma senhora, a nossa vizinha, foi sepultada anteontem, também isto tem andado assim um bocado.
0: Pois,
7: uma pessoa com quem eu me dava
0: triste,
7: até muito
0: com
7: bem.
0: Com certeza, claro que sim, claro que sim.
7: É muito complicado.
0: É uma vida, quando temos essas notícias, realmente ficamos
7: é
0: assim
7: verdade.
0: Muito
7: é verdade, eu quando subo
0: triste.
7: Aquilo, pronto, ela tinha muitos problemas de saúde, mas foi de repente, agora foi de repente.
0: Pois ninguém imagina, não é?
7: É,
0: ninguém
7: é assim,
0: espera.
7: Eu quando subo, parece que até a terra me fugiu debaixo dos pés.
0: Mas compreendo, olha,
7: é assim. É complicado, mas é a vida.
0: Pois é. Pois é, a vida, é verdade. Temos que ir aceitando, embora com dificuldade, aquilo que vai passando. Então, nossa amiga Olga, entretanto o almocito foi do agrado hoje?
7: Olha, Lourdinhas, foi uma caldeiradazinha de bacalhau.
0: Ah, vai, bem bom. Então não
7: e
0: é?
7: Depois comi um geladinho de pitachos, daquele.
0: Olha,
7: de,
0: não me diga
7: de
0: que foi o corneto, fazemos aqui publicidade, não há problema. Ou não foi o corneto? Foi?
7: É verdade.
0: Ou então aquele também há em Magno, no pequenino, também.
7: Sim, sim, mas eu comi foi daquele de tapaluerzinha.
0: Ai, já estou a perceber, vem nas caixinhas.
7: Sim, sim.
0: E então, também é fã desse geladinho de pistácio?
7: Ai, sou. Não consigo comer muito, porque assim, tenho que ter um bocado fora do frigorífico, aquele que ponho para comer num pisinho,
0: exato,
7: para não comer muito frio por causa da garganta.
0: Olha, e eu é por causa dos dentes que se ressentem também não, também
7: ai,
0: não
7: eu
0: posso.
7: Não, eu não é os dentes, eu é a garganta, porque tenho amigdalite e encomendo qualquer coisa mais fresca ou bebendo, pronto.
0: Mas é isso, faz bem, tira um bocadinho antes, depois fica como sobremesa.
7: Isso que eu faço. O que é que há coisas, por exemplo, um iogurte, quando chego a beber, aquilo não presta para nada, mas pronto.
0: Pois é, verdade. Há coisas que fresquinhas sabem melhor, pronto, é verdade, Inês. Tempo
7: é
0: ainda mais. Mas
7: não
0: enfim.
7: Tenho o mesmo gosto no fim de estar em mãos, mas pronto, pois. Primeiro está a nossa saúde.
0: Ora, aí está, tal e qual. Então, amiguinha, o que é que vai sugerir para ouvirmos por aqui na próxima hora?
7: Lourdinhas, vou pedir a banda Lusa para quem saber o meu nome.
0: Ora, sim, senhor. E quer deixar assim alguma mensagem para alguém?
7: Olha, um beijinho muito grande para a amiga Lourdinhas.
0: E para si também.
7: Para si, para toda a sua família.
0: Muito obrigada.
7: Para todas as minhas amizades que sabem quem são muitas, não vale a pena agora a lista de compras, mas em especial para a Dona Aurora, que nunca mais soube assim nada dela, não sei, até estou preocupada.
0: Não tem
7: ligado.
0: Para
7: a minha querida amiga Dulce Duarte, que já ontem me ligou, estava preocupada também comigo. Um beijinho muito grande para ela e para a família, para o Sr. António Albuquerque, um beijinho também, para o Sr. José Fernandes de Torais, uma boa tarde, e para todas as minhas amizades.
0: Muito bem, olha, e continuo bem. Uma boa tarde para si, um bom fim de semana. Querida Olga, muita saudinha sempre.
7: Lourdinhas.
0: Um beijinho e até breve, se Deus quiser.
7: Obrigada.
0: Bom fim de semana,
7: obrigada.
0: Beijinho,
7: bom
0: obrigada.
7: Semana obrigada.
0: Obrigada. Beijinho. E estivemos aqui um bocadinho à conversa com a nossa amiguinha Olga Cristino, de Torre Tábua. Vamos lá ver, ainda temos aqui 5 minutos, ainda temos tempo para atender mais chamadinhas, até porque só temos aqui registados 7 pedidos musicais até ao momento. Um beijinho para a nossa Lourdes Lourenço e para o João Pedro Carvalho, que também estão à escuta. Deram-nos aqui um toquezinho e sem mais demoras, vamos atender mais chamadinhas. Boa tarde.
8: Boa tarde, Lourdinhas.
0: Olá, nosso Sérgio, que já está mais velhito um ano, não está, senhor Sérgio?
8: É, mais velho ou mais novo,
0: também, pode estar mais velho na idade, mas novo na mentalidade, pois claro.
8: Oh. Pois sim, já.
0: Mas foi ontem, não foi? Ontem ou anteontem, que fez anos.
8: Só 38 ao contrário, pronto.
0: Ora, e muito bem, que bonita idade, sim senhor, e que faça muitos mais, e nós por cá para o saudar, ó senhor Sérgio.
8: É, obrigado.
0: E celebrou bem a data? Celebrou bem o seu aniversário? Correu bem o dia?
8: Celebrou-se mais ou menos, vieram cá as senhoras da Sodré, que trouxeram um bolo, tivemos aí umas coisinhas.
0: Maravilha.
8: E amanhã à tarde, como a minha neta e a minha filha e os companheiros da respectiva estão a trabalhar, amanhã à tarde vamos almoçar ali a Tondela ou
0: assim
8: a
0: Vista
8: e paga Sérgio, mas não faz mal.
0: Ora, é bom sinal, é porque cá está, não é, senhor Sérgio?
8: É bom sinal, é.
0: Ora, e que para o ano paga outra vez.
8: Outra vez uma ralha.
0: Exatamente, e se calhar há mais algum membro da família que venha a caminho, nunca se sabe.
8: Bem, o meu filho e a minha nora estão a chegar, mas é só lá para agosto, para o princípio de agosto.
0: Pronto.
8: De França.
0: Depois estará com eles também, não é, se Deus quiser?
8: Pois, com certeza.
0: Então, e o que é que o nosso Sérgio quer ouvir por aqui, na próxima hora?
8: Olha, vamos pôr Portugal a bailar.
0: Ora, e que bem.
8: Com a bodeira era.
0: Ora, sim, senhor, Portugal a bailar, e quero aqui também desejar uma boa tarde aos nossos ouvintes.
8: A todos, quando se nos estiverem a ouvir, para ser mais despachado. E o meu almocinho foi um esparguete com um rissóis de camarão.
0: Ai, que bem. Ao fim de semana é o senhor Sérgio cozinha?
8: Não, eu levam-lhe
0: a comidinha.
8: Levam-lhe a comidinha.
0: Pois, Tem sempre a comidinha feitinha,
8: eu,
0: não é?
8: Quer dizer, eu quando a minha falecida estava por casa acamada no coço, só traziam para ela e eu cozinhava para mim.
0: Pois.
8: Mas eu tive em cozinheiro até no Caramulo, em chefe de empregado de cozinha e na praia São Pedro Morel quando vim na tropa.
0: Então
8: tudo.
0: Não é problema cozinhar para si.
8: Não, sou homem das sete artes.
0: Que maravilha, assim aqui é muitos parabéns por isso, senhor.
8: Mas agora cozinhas com esta idade.
0: Claro, e se puder ter quem lhe faça também não há necessidade, com certeza. Olha, oh, querido pois. Sérgio, um beijinho muito grande, um bom fim de semana para si, muito gosto em ouvi-lo, sim?
8: Rodinhas, obrigado.
0: Um beijinho, saúde, muito obrigada.
8: Saúde, obrigado.
0: E é verdade, o nosso Sérgio Ascensão esteve de parabéns e amanhã vai comemorar em família, é assim mesmo. Beijinho para a nossa amiguinha Dulce Duarte de Miranda do Corvo. E agora mais uma chamadinha, boa tarde.
9: Boa tarde, Lourdinhas, como é que está?
0: Olá, olá, nossa Alice, eu estou bem, a amiga Alice e o senhor Manuel e todos os seus.
9: Tá, mas se vamos estando, olha,
0: vai
9: na sendo. Forma de costume.
0: Pois, então, o fim de semana, o que é que se faz por aí? O habitual, não é, querida Alice? A vida de casa e afins, não é?
9: Pois,
0: já fez o almocinho para todos, para si, para o senhor Manuel, para o Pedro? Foi?
9: Certo.
0: Muito bem. Quero partilhar o que é que almoçaram hoje?
9: E já se comeu, disse o meu marido.
0: E já se comeu. E, Sr. Manuel, depois vem o lanche, mais logo.
9: Ah, isso é pontual.
0: Não me diga que o Sr. Manuel come bem, ou mais ou menos.
9: Ah, come bem, tem gosta aquelas horas, como é diabetes.
0: Ah,
9: assim,
0: pois tem que ser. Mas até faz bem ir comendo assim várias vezes ao dia, pois claro.
9: Não, às 12 horas, às 4 horas da tarde, ao meio-dia, de manhã.
0: É assim mesmo, tem que ser, enquanto cá andamos, tratado.
9: Eu posso estar aqui a ouvir o rádio, mas ele parece chegar ali à cozinha ou assim, para eu pôr o lanche ou
0: exato.
9: Hora assim de manhã.
0: Com certeza.
9: Isso é pontual.
0: Ele não, o ratinho está lá sempre a passar na cozinha.
9: Pois, pois. E eu comemos um arrozinho branco com salada e um panado de peru.
0: Que bem, e sim senhora, e assim se
9: e
0: passa.
9: E depois uma
0: bem.
9: Pera
0: muito
9: e
0: bem.
9: Um copo de água. E
0: está feitinho. Ora bem, e o que é que vão querer ouvir por aqui daqui a pouco, nossa Alice?
9: Olha, eu vou deixar a seu gosto.
0: Não tem assim uma sugestão, um artista, uma música que gostem? Quem
9: olha,
0: gostam mais de ouvir?
9: Pode ser os oliveirenses e amigos com o hino de Oliveira.
0: Ora, muito bem, fica combinadinho. E a quem saúda? Que amigos quer saudar por aqui?
9: Meu marido, meu filho. Para vocês todos, quando saem e trabalham, sem me esquecer de ninguém. Os que estão agora ainda há pouco tempo. E a todos, quando estão a ouvir, e a todas as minhas amizades, não vale a pena estar a vir depois, não posso esquecer de alguém. E para todo o mundo, com saúde, amor e paz, que é o que nós precisamos.
0: Tal e qual,
9: momento.
0: Tal e qual. Olhe, tudo isso e para casa também, querida Alice. E muito obrigada pela vossa companhia, pelo vosso telefonema. Um beijinho grande.
9: Obrigada,
0: sim.
9: Igualmente.
0: Bom fim de semana para todos. Beijinhos,
9: beijinho
0: Sr. Manuel.
9: Todos.
0: Beijinhos. Beijinho.
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0: Só gente amiga e simpática a passar por aqui, o relógio já não permite ir para o telefone. Vamos sim ficar com o sinal horário das 14 e as nossas notícias. Até já.
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11: O Rancho Folclórico das Rosas de Coja promove, no próximo dia 18 de julho, no Parque Verde do Prado, em Coja, o 38º Festival Nacional de Folclore. Do programa consta, pelas 20h30, desfile. 21 horas, início do festival. Primeiro grupo a atuar, Rancho Folclórico das Rosas de Coja, seguinte-se à atuação dos seguintes grupos: Rancho Folclórico, os Rurais da Lagoa da Palha e arredores de Palmela, Grupo Folclórico e Etnográfico de Veiros e Rancho Folclórico do Ceira Comial do Conselho de Góis. Durante a iniciativa, haverá comes e bebes e muita animação. A Comissão de Melhoramentos de Malhada e Casais vai assinalar, no próximo dia 9 de agosto, o seu 72º aniversário, com almoço comemorativo que marcará igualmente o arranque das festas de verão desta aldeia do Conselho de Góis. A iniciativa ficará também assinalada pelos 50 anos da construção da sede desta coletividade. As comemorações terão início às 11h30 com a inauguração da obra de reabilitação e embelezamento da fonte da Loiceira, intervenção promovida pela Junta de Freguesia. Pelas 12h15 será servido o almoço comemorativo. Se estiver interessado em participar, faça desde já a sua inscrição através dos seguintes contactos: 964-266-951 ou 932-028-170. A Câmara Municipal de Vila Nova de Poiares promove um curso de português destinado a estrangeiros residentes no concelho. Uma iniciativa que pretende facilitar a integração desta comunidade na vida poiarense através da aprendizagem da língua, do contacto com a cultura local e da criação de laços de proximidade. O final do ano letivo 2025-2026 foi assinalado com um almoço que juntou algumas das cerca de 7 dezenas de alunos que frequentaram o curso, oriundos dos mais variados pontos do mundo. O momento permitiu celebrar o percurso realizado ao longo dos últimos meses no ambiente de partilha, amizade e interculturalidade. Durante o encontro, Nuno Neves, presidente da Câmara Municipal de Vila Nova de Poiares, informou que a intenção da autarquia reforçar este projeto no próximo ano letivo, aumentando o número de horas do curso, que deverá arrancar em setembro. A Biblioteca Municipal de Penacova acolheu recentemente 36 crianças de atividades de tempos livres para a iniciativa Hora do Conto, uma ação que associou a sensibilização ambiental à reflexão sobre a preservação de memórias felizes. A atividade integrou o programa pedagógico da Bandeira Azul e centrou-se na leitura da obra À Procura de Ontem, de Ellison Jay. O livro aborda a história de um jovem que tenta regressar ao passado, servindo de base para sensibilizar os mais novos sobre a importância de valorizar as vivências do presente. Após a sessão de leitura, os participantes integraram uma dinâmica de debate orientada por perguntas e respostas, focada na partilha de memórias e na discussão dos temas centrais do livro. O evento, enquadrado nas ações de dinamização cultural e ambiental do município de Penacova, terminou com a distribuição de garrafas oficiais da Bandeira Azul a todas as crianças presentes.
10: O estado do tempo nas próximas 24 horas.
11: Períodos de céu muito nublado, diminuindo gradualmente a nebulosidade ao longo do dia. Períodos de chuva ou aguaceiros fracos no litoral oeste. Vento fraco a moderado. Descida da temperatura máxima no norte e centro, sendo acentuada em alguns locais do interior.
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0: Então, mais uma vez, boa tarde. Segunda horinha de emissão aqui nas tardes da nossa rádio. Continuo eu por aqui, Lourdes Gonçalves, até bem pertinho das 15 e espero que vocês também não saiam desse lado. Quem está lá por casa, quem vai de viagem, quem anda a passear, quem está de férias, quem trabalha, uma boa tarde para todos, um bom fim de semana. Vamos ter então aqui aquela horinha de música à escolha dos nossos ouvintes, que foram ligando também na horinha passada, e a primeira música a ouvirmos todos vem do conjunto Céu Azul. Vem o Retrato Sagrado, neste caso um tema pedido em off pelo nosso amigo Fernando Almeida do Rochel, que foi o primeiro a enviar o seu pedido musical aqui para o programa. Logo de seguida, para o nosso Ricardo Campos, ali de Seixas, vamos deixar Marco Paulo com Morena Morenita. Espero que seja do seu agrado esta musiquinha que aqui escolhi do Marco.

Por sua sugestão também, iremos ter por aqui os Expresso 86, Só Você Não Vê Que Amo Você. Muito bem, espero que estejam a gostar desta horinha de música. Acompanhem-nos, quem está lá em casa, quem está de viagem, quem está no trabalhinho. Votos mais uma vez de um fim de semana muito, muito feliz.

E foram mais duas musiquinhas seguidas e olha, fico muito feliz por saber que quem está do outro lado está a gostar muito de ouvir aqui esta seleção musical, que não é minha, é feita pelos nossos ouvintes, devo dizer, nomeadamente a nossa Lourdes Pimentel de Viseu, diz por aqui, obrigada pelas músicas que está a passar, são todas como eu gosto e esta é uma delas, referia-se à musiquinha de Júlio Iglesias, não é, querida Lourdes? Ainda bem, um beijinho muito grande para si e um bom fim de semana. Fico mesmo feliz por saber que estão a gostar desta horinha de música, uma hora mesmo só de música. Então agora, qual a musiquinha que segue? Ainda antes da publicidade, vamos ter aqui para o nosso amiguinho João Engenheiro de Carvalhal de Mansouros, Leões da Batalha, com o tema da Fraca Sorte, e já é depois dos compromissos comerciais das 14h30 que vamos ouvir aqui o grupo Iniciadores, com Joanesburgo, um tema que vamos deixar para o senhor José Mangueiras, que se encontra à escuta ali no lar em São João de Areias. Fiquem todos por aí, até ao final ainda há muita musiquinha para ouvir por aqui, até bem pertinho das 15. Querida Joaninha, é sinal que está a gostar também de estar connosco, não é? Voltou aqui a saudar-nos. Mais um beijinho aí para si, na Portela da Serra.

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7: Estamos de volta, ainda temos aqui cerca de 22 minutinhos até ao sinal horário das 15, isto para passar aqui musiquinhas a gosto dos nossos ouvintes. Até já nos chegou mais um pedido musical ali da nossa Helena Carvalho de Vilar. Pois é, nossa querida Helena, quer deixar aqui um miminho musical para as meninas que hoje estão de parabéns, quer para a Elizabeth, netinha da nossa Cacilda Silva, quer para a Madalena, netinha da amiguinha Luizinha Jorge. Já lá chegaremos, julgo que ainda teremos tempo no final para passar um tema a seu pedido. Para já, o tema que aí vem é mesmo do grupo Iniciadores, Joanesburgo, musiquinha que vai ali para o nosso amiguinho José Mangueiras, São João de Areias, com quem tivemos o gosto de falar ainda há pouco.

E foi o tema Joanesburgo com o grupo Iniciadores. E agora vem aí Banda Lusa. Para que saber meu nome? Uma musiquinha, por acaso, que me lembro de ouvir também na minha infância. É verdade. E foi uma sugestão musical da nossa amiguinha Olga Cristino, que nos acompanha ali em Torre. Tá bom, mais um beijinho para a nossa Olga. E também, antes de irmos à música novamente, saúde aqui a nossa querida amiguinha Idália Oliveira, que está a escutar aqui em São Pedro Arganil. Connosco temos também a amiguinha Fernanda Pinta em Lourosa e a nossa querida e simpática Magda Sofia, não é, querida Magda? Um beijinho grande. É muito bom saber que temos a tua companhia desse lado, querida Esmeraldinha. Pois é, como eu trato por aqui carinhosamente. Um beijinho do tamanho do mundo, nunca esquece sendo a mamã também e toda a família. Vamos então ouvir Banda Lusa, Para Que Saber Meu Nome, e logo depois vem aí para o nosso Sérgio Ascensão de Santa Oveia de Cima Tondela, Portugal a Bailar, com a Cláudia Nayara.

Isto é que é tudo a bailar, não é? Que é o som da RCA, muito bem. Até recebemos aqui já mais algumas mensagens, não é? Pelo menos temos aqui uma mensagem, julgo de um amigo ali de Oliveira do Hospital. Exatamente, o nosso Carlos Ribeiro está connosco à escuta e aqui pede para saudar as suas amizades. Pois é, um beijinho muito, muito grande e quer dizer que também soube nas minhas férias do falecimento da mamã do nosso querido Carlos, que era uma pessoa excepcional também, não desfazer de ninguém. Os meus sentimentos, senhor Carlos, um beijinho muito, muito grande aí para si e para toda a sua família. Entretanto, vem aí agora, por acaso, um grupo de Oliveira do Hospital, grupo de concertinas Os Oliveirenses e Amigos, com o hino dos Oliveirenses, um tema que nos foi pedido pela nossa querida Alice Costa, de Oliveira do Hospital, e também a pedido do Sr. Manuel Costa, pois com certeza. Então é esse o tema que vamos ouvir, e julgo que também é do agrado do Sr. António Albuquerque, não é, Sr. António? Também gosta do hino dos Oliveirenses. Fique para ouvir os Oliveirenses e Amigos. E de certeza que a nossa preciosa Monteira em Coimbra também vai gostar da musiquinha que segue, não é, querida preciosa? Muitos, muitos beijinhos. E depois a fechar aqui o programa, ainda temos a oportunidade de deixar aqui em nome da nossa Helena Carvalho de Vilar o tema Felicidade Eu Peço a Deus, de Emanuel, para as netinhas, quer da nossa Cacilda Silva, quer da nossa Luizinha Jorge, que então celebram mais um aniversário. Um beijinho para a Elizabeth, outro beijinho para a Madalena, por parte da dona Helena Carvalho de Vilar. E assim vamos chegando ao final, já sabe, quando tivermos por aqui o sinal horário das 15, vamos ter também mais uma vez notícias com a Antena 1. Já agora um beijinho para a minha mamã, no Alquevo, que também está à escuta, e há pouco deu aqui um toquezinho, um beijinho para ela, para o meu pai, que eu espero que já esteja bem melhor do seu olhinho, acredito que sim, faço votos disso mesmo, e já agora muita, muita saúde para todos aqueles que estão à escuta.

0: E deixo-vos mesmo com votos de muitas felicidades hoje e sempre. Um feliz fim de semana. Continuem por aí a acompanhar aqui a nossa emissão através de 88.5 FM, através do nosso repetidor do Piódão em 97.3 e fiquem sempre, sempre por aí a acompanhar-nos enquanto trabalham, enquanto descansam, enquanto usufruem do fim de semana, hoje e sempre. Foi um gosto estar aqui na vossa companhia. Amanhã a nossa Isabel Duarte, que estará por cá durante a amanhã convosco, e eu regresso segunda-feira.
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0: E chegamos às 15 horas. Vamos então atualizar a informação através de mais um simultâneo com a Antena 1.
2: 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Muito boa tarde, são 3 horas em Portugal Continental e na Madeira, 2 nos Açores. Em destaque nesta edição.
3: Exames nacionais, está instalada uma crise de confiança e a culpa é do primeiro-ministro, diz o líder do PS. O secretário-geral da FENPROF, José Feliciano Costa, considera que não é o pagamento de horas extraordinárias que vai resolver a crise atual. Em Espanha, o incêndio em Almeria continua a preocupar as autoridades.
2: Notícias, edição do jornalista Miguel Bastos.
3: O líder do Partido Socialista não tem dúvidas, está instalada nesta altura uma crise de confiança em Portugal no processo de avaliação dos exames nacionais e a culpa, diz José Luís Carneiro, é do Governo.
4: No dia 17 o Governo prometeu apresentar as avaliações dos alunos, mas no dia 17 há algo que eu posso garantir, é que ficará muitos assuntos por resolver. Nomeadamente a viabilidade das candidaturas de muitos alunos ao ensino superior. Estou convencido que está mesmo colocada uma crise de confiabilidade no modelo de avaliação e na classificação que foi feita por parte deste governo e do falhanço que resulta do governo.
3: Declarações do secretário-geral do PS em Vieira do Minho, no distrito de Braga. José Luís Carneiro pede responsabilidades diretas ao primeiro-ministro.
4: Eu quero, neste momento, pedir responsabilidades ao primeiro-ministro. O primeiro-ministro não pode continuar a desvalorizar aquilo que é um assunto muito grave para milhares de pessoas. Eu quero dizer-vos que, neste momento, há professores que continuam a receber, professores de matemática que recebem provas de português, professores de português que recebem provas de matemática, e ontem mesmo tivemos conhecimento que foram dadas instruções aos classificadores para que, mesmo que as provas não estejam completas, elas sejam classificadas. Ora, isto significa uma fraude ao processo de avaliação.
3: Declarações do secretário-geral do PS. Em Sintra, onde está a decorrer o Congresso do Livro, o novo porta-voz, Jorge Pinto, assegurou que a responsabilidade em todo este processo é do ministro da Educação, Fernando Alexandre.
5: Tem responsabilidade porque tem responsabilidade. Porque o principal responsável é o ministro da Educação, evidentemente. Isso também não é inevitável.
3: Jorge Pinto no Congresso do Livre que decorre de amanhã em Sintra. O movimento Missão Escola Pública diz que tem provas de que o Júri Nacional de Exames deu indicações de que os professores só devem cotar as folhas que têm quando chegar ao fim o processo de correção já na próxima terça-feira. É nessa altura que termina o novo prazo para a classificação dos exames nacionais.
6: Temos provas, as nossas redes sociais neste momento já têm algumas imagens, entretanto já nos chegaram outras que mostram exatamente essa resposta a ser dada aos classificadores. Portanto, o que o comunicado do Ministério da Educação deveria contemplar e não contempla é o como proceder o classificador que no final do processo não tiver a folha de continuação que reportou ter em falta.
3: Cristina Mota, da Missão Escola Pública, confirma que há uma orientação para reportar os problemas através do botão que, entretanto, foi criado na própria plataforma, mas diz que a nota do Ministério da Educação desta manhã não esclarece o que devem os classificadores fazer quando o processo chegar ao fim. Quanto ao tema do pagamento das horas extraordinárias aos professores corretores que trabalhem ao longo deste fim de semana, Cristina Mota considera que o Ministério da Educação não esclarece quanto e como é que vai fazer esse pagamento.
6: Como vai proceder este pagamento de horas extraordinárias, como é que vai ser feita o seu apuramento, como é que sabe quem é que está a trabalhar ao fim de semana e quem é que não está a trabalhar ao fim de semana, se é de facto a monitorização que o Sr. Ministro tem anunciado que consegue fazer através da plataforma, qual o valor dessas horas extraordinárias. Precisamos de mais dados para avaliar. Neste momento, estando a decorrer o fim de semana, e também os professores, apesar de não conseguirem planear o seu trabalho, pois não sabemos quantos itens nos são facultados, algo que podemos preparar é o nosso fim de semana, e portanto acredito que a esmagadora maioria, portanto relativamente a estas horas extraordinárias, se dizem respeito apenas e só a este fim de semana, não vão ter aplicabilidade porque os professores não estarão disponíveis e nesta altura não irá compensar certamente.
3: Também o secretário-geral da FEMPROF considera que não é o pagamento de horas extraordinárias que vai resolver a crise atual.
7: Isso é dito por alguém que não parece ter noção nenhuma do que é, como é que funciona o sistema educativo. Não parece, não. Com certeza que não tem. Pode dizer isso. A questão dos professores não é das horas extraordinárias. As pessoas querem ter o direito ao descanso. Depois querem ter o direito a férias e queriam que este processo dos exames decorresse com toda a seriedade e rigor. E, de facto, isso não está a acontecer. E, portanto, isto não é um problema de horas extraordinárias, é problema de um processo que foi mal montado de início. São os especialistas que o dizem, um processo que foi montado com todo o amadorismo, com muito amadorismo, sem um plano de contingência, sem uma saída.
3: José Feliciano Costa a considerar que não é o pagamento de horas extraordinárias anunciado esta manhã pelo porta-voz do PSD que vai resolver a crise atual. A FENPROF considera de resto que o pior ainda está para vir com milhares de pedidos de repreciação das provas. José Feliciano Costa teme que o próximo ano letivo vá começar de forma atribulada e admite mesmo avançar para a justiça.
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4: 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Os Vai e Vem estão agora a tocar na sua rádio, música em português.

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1: A União de Freguesias de Vila Cova de Alva e Anceris promove em Anceris, nos dias 18 e 19 de julho, a 6ª edição dos Sabores da Horta. Do programa para sábado, dia 18 de julho, consta a recepção às entidades, às 16, seguindo-se a abertura do certame. Às 16h30, visita aos expositores e, a partir das 17, atuação dos seguintes grupos: Bombos de São Nicolau, Melodias e Tradições da Beira Serra, Grupo de Cavaquinhos, do Clube de Caça e Pesca, a partir das 22 horas, conjunto com a banda Joker. No domingo, dia 19 de julho, a abertura do certame está agendada para as 12 horas e, a partir das 15h30, início da tarde cultural, com o grupo de teatro Os Gorgulhos, o grupo de concertinas Sons de Casconha, Rancho Folclórico de Ceia. Às 19h30, entrega de certificados de participação aos expositores. Às 19h45, atuação da Tocata de Casal de São João. E o encerramento deste 6º evento, Sabores da Horta, está previsto para as 20h30 do dia 19 de julho. De 13 a 16 de agosto, Góis volta a afirmar-se como um dos principais destinos do motociclismo nacional, ao receber a 33ª Concentração Motar de Góis. Organizada pelo Góis Motoclube, esta iniciativa promete 4 dias de muita animação, concertos, convívio e atividades dedicadas ao universo das duas rodas. Ao longo destes 4 dias, o programa inclui uma vasta oferta de iniciativas, desde encontros de vespas, mini-trails, sidecar e feminino, até à feira motar, exposições, workshops, sessões com DJs, sunsets e diversas atividades. A componente musical volta a ser um dos grandes atrativos da concentração, com um cartaz que reúne alguns dos nomes mais conhecidos da música portuguesa. Assim sendo, pelo palco principal irão passar Chutes e Pontapés, The Gift, Caretos, The Pickles, Pesticida, David Antunes e The Midnight Band, Fade Out, entre outros artistas. O presidente da Câmara Municipal de Vila Nova de Poiares, Nuno Neves, acompanhou o arranque das atividades do projeto Poiares em Rota Verde, iniciativa integrada no programa Voluntariado Jovem para a Natureza e Florestas, promovido pelo IPDJ. Neste arranque, os jovens participaram numa ação de capacitação realizada em parceria com a comunidade local de Baldios de São Miguel, na área adjacente ao Complexo das Piscinas de Fraga, dedicada ao controlo e combate de espécies invasoras, nomeadamente a acácia e a áquia, contribuindo para uma floresta mais segura, equilibrada e resiliente. Refira-se que o programa Poiares em Rota Verde decorre até 9 de setembro em Vila Nova de Poiares, sendo dirigido a jovens entre os 14 e os 30 anos.
0: O estado do tempo nas próximas 24 horas.
1: Períodos de céu muito nublado, diminuindo gradualmente a nebulosidade ao longo do dia. Períodos de chuva ou aguaceiros fracos no litoral oeste. Vento fraco a moderado. Descida da temperatura máxima no norte e centro, sendo acentuada em alguns locais do interior.
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0: São 17 horas.
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0: São 18 horas. 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
1: O Rancho Folclórico das Rosas de Coja promove, no próximo dia 18 de julho, no Parque Verde do Prado, em Coja, o 38º Festival Nacional de Folclore. Do programa consta, pelas 20h30, desfile. 21 horas, início do festival. Primeiro grupo a atuar, Rancho Folclórico das Rosas de Coja, seguindo-se a atuação dos seguintes grupos: Rancho Folclórico, os Rurais da Lagoa da Palha e arredores de Palmela, Grupo Folclórico e Etnográfico de Veiros e Rancho Folclórico do Ceira Comial, do Conselho de Góis. Durante a iniciativa, haverá comes e bebes e muita animação. A Comissão de Melhoramentos de Malhada e Casais vai assinalar, no próximo dia 9 de agosto, o seu 72º aniversário, com um almoço comemorativo que marcará igualmente o arranque das festas de verão desta aldeia do Conselho de Góis. A iniciativa ficará também assinalada pelos 50 anos da construção da sede desta coletividade. As comemorações terão início às 11h30 com a inauguração da obra de reabilitação e embelezamento da fonte da Loiceira, intervenção promovida pela Junta de Freguesia. Pelas 12h15 será servido o almoço comemorativo. Se estiver interessado em participar, faça desde já a sua inscrição através dos seguintes contactos: 964-266-951 ou 932-028-170. A Câmara Municipal de Vila Nova de Poiares promove um curso de português destinado a estrangeiros residentes no concelho. Uma iniciativa que pretende facilitar a integração desta comunidade na vida poiarense através da aprendizagem da língua, do contacto com a cultura local e da criação de laços de proximidade. O final do ano letivo 2025-2026 foi assinalado com um almoço que juntou algumas das cerca de 7 dezenas de alunos que frequentaram o curso, oriundos dos mais variados pontos do mundo. O momento permitiu celebrar o percurso realizado ao longo dos últimos meses num ambiente de partilha, amizade e interculturalidade. Durante o encontro, Nuno Neves, presidente da Câmara Municipal de Vila Nova de Poiares, informou que a intenção da autarquia reforçar este projeto no próximo ano letivo, aumentando o número de horas do curso, que deverá arrancar em setembro. A Biblioteca Municipal de Penacova acolheu recentemente 36 crianças de atividades de tempos livres para a iniciativa Hora do Conto, uma ação que associou a sensibilização ambiental à reflexão sobre a preservação de memórias felizes. A atividade integrou o programa pedagógico da Bandeira Azul e centrou-se na leitura da obra À Procura de Ontem, de Ellison Jay. O livro aborda a história de um jovem que tenta regressar ao passado, servindo de base para sensibilizar os mais novos sobre a importância de valorizar as vivências do presente. Após a sessão de leitura, os participantes integraram uma dinâmica de debate orientada por perguntas e respostas, focada na partilha de memórias e na discussão dos temas centrais do livro. O evento, enquadrado nas ações de dinamização cultural e ambiental do município de Penacova, terminou com a distribuição de garrafas oficiais da Bandeira Azul a todas as crianças presentes.
0: O estado do tempo nas próximas 24 horas.
1: Períodos de céu muito nublado, diminuindo gradualmente a nebulosidade ao longo do dia. Períodos de chuva ou aguaceiros fracos no litoral oeste. Vento fraco a moderado. Descida da temperatura máxima no norte e centro, sendo acentuada em alguns locais do interior.
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0: São 19 horas.
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0: São 20 horas.
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20h14. Olá mais uma vez, boa noite. Sejam então bem-vindos a mais uma emissão do Nova Geração, comigo Carlos Santos. Até bem perto das 22h. Boa noite, bom fim de semana.

20 horas com 18 minutos. Olá mais uma vez, boa noite. Sejam então bem-vindos à Rádio Clubes da Música. Agora com este Pride in the Name of Love dos irlandeses U2. Atrás ficamos com o tema A King of Magic, a voz dos Queen. Já a seguir a mais música, desta vez com um grande tema de Bruce Springsteen.

0: 20 horas com 34 minutos. Olá mais uma vez, boa noite. Sejam tão bem-vindos à melhor música do FM, agora com Forever Young. Atrás ficámos ainda com Dr. Alban. Já a seguir vamos para comerciais, estou de volta logo depois com mais música, fiquem bem.
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Agora 20 horas com 45 minutos. Olá mais uma vez, boa noite. Estamos assim de volta à música com este It's My Life dos Talk Talk. Atrás ficamos ainda com a música de Cock Robin e o tema When Your Heart Is Wake. Já a seguir um grande tema na voz de Bonnie Taylor.

São agora 20:59. Assim o final desta hora de música comigo, Carlos Santos, emissão do sábado para 11 de julho do ano 2026. Com música de FR Dabi. Já chegamos ainda com o tema Tarzan Boy de Baltimore. Don't come easy. Kim Lazo com Tonight. How can I find a way to make you... Já a seguir vem os comerciais, estou de volta logo depois com mais música. 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

0: São 21 horas. 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
1: A União de Freguesias de Vila Cova de Alva e Anceriz promove em Anceriz, nos dias 18 e 19 de julho, a 6ª edição dos Sabores da Horta. Do programa para sábado, dia 18 de julho, consta a recepção às entidades, às 16, seguindo-se a abertura do certame. Às 16h30, visita aos expositores e, a partir das 17, atuação dos seguintes grupos: Bombos de São Nicolau, Melodias e Tradições da Beira Serra, Grupo de Cavaquinhos, do Clube de Caça e Pesca, a partir das 22 horas, conjunto com a banda Joker. No domingo, dia 19 de julho, a abertura do certame está agendada para as 12 horas e, a partir das 15h30, início da tarde cultural, com o grupo de teatro Os Gorgulhos, o grupo de concertinas Sons de Casconha, Rancho Folclórico de Ceia. Às 19h30, entrega de certificados de participação aos expositores. Às 19h45, atuação da Tocata de Casal de São João. E o encerramento deste 6º evento, Sabores da Horta, está previsto para as 20h30 do dia 19 de julho. De 13 a 16 de agosto, Góis volta a afirmar-se como um dos principais destinos do motociclismo nacional, ao receber a 33ª Concentração Motard de Góis. Organizada pelo Góis Motoclube, esta iniciativa promete 4 dias de muita animação, concertos, convívio e atividades dedicadas ao universo das duas rodas. Ao longo destes 4 dias, o programa inclui uma vasta oferta de iniciativas, desde encontros de vespas, mini-trails, sidecar e feminino, até à feira motar, exposições, workshops, sessões com DJs, sunsets e diversas atividades. A componente musical volta a ser um dos grandes atrativos da concentração, com um cartaz que reúne alguns dos nomes mais conhecidos da música portuguesa. Assim sendo, pelo palco principal irão passar Chutes e Pontapés, The Gift, Caretos, The Pickles, Pesticida, David Antunes e The Midnight Band, Fade Out, entre outros artistas. O presidente da Câmara Municipal de Vila Nova de Poiares, Nuno Neves, acompanhou o arranque das atividades do projeto Poiares em Rota Verde, iniciativa integrada no programa Voluntariado Jovem para a Natureza e Florestas, promovido pelo IPDJ. Neste arranque, os jovens participaram numa ação de capacitação realizada em parceria com a comunidade local de Baldios de São Miguel, na área adjacente ao Complexo das Piscinas de Fraga, dedicada ao controlo e combate de espécies invasoras, nomeadamente a acácia e a áquia, contribuindo para uma floresta mais segura, equilibrada e resiliente. Refira-se que o programa Poiares em Rota Verde decorre até 9 de setembro em Vila Nova de Poiares, sendo dirigido a jovens entre os 14 e os 30 anos.
0: O estado do tempo nas próximas 24 horas.
1: Períodos de céu muito nublado, diminuindo gradualmente a nebulosidade ao longo do dia. Períodos de chuva ou aguaceiros fracos no litoral oeste. Vento fraco a moderado. Descida da temperatura máxima no norte e centro, sendo acentuada em alguns locais do interior.
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agora 21 horas com 16 minutos. Olá mais uma vez, boa noite. Sejam então bem-vindos à segunda hora do Nova Geração. Comigo o Carlos Santos, também perto das 22. Consigo ir desse lado, boa noite, bom fim de semana. Agora com música do Wax. Fly Between These Eyes. Much too strong. Ficamos em brasileiro. RPM Rádio Pirata. E já a seguir em português, Sétima Legião, por quem não esqueci. Boa noite, bom fim de semana. Esta é a Nova Geração.

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São agora 21 horas com 59 minutos. Olá mais uma vez. Boa noite. Este é o final desta emissão de Nova Geração para sábado, dia 11 de julho do ano 2026. Agora com música de Human Legion. Tema Human. Atrás ainda ficamos com música de Michael Field. Da Kim Canners com Better Debbie's Eyes. Eu também prometo voltar no próximo sábado às 20 para mais 2 horas de grandes músicas. Até lá, a continuação de uma ótima semana.

0: São 22 horas.
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0: São 23 horas.
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1: O município de Erganil promove, até o dia 31 de julho, uma campanha gratuita de esterilização de cães e gatos de companhia para residentes no concelho. A campanha inclui gratuitamente a esterilização, a vacinação antirrábica obrigatória, a identificação eletrónica e o registro na base de dados SIAC. As inscrições podem ser efetuadas através da ficha de inscrição disponível na Câmara Municipal de Erganil, nas juntas de freguesia do concelho ou através do envio da ficha preenchida para geral@cm-arganil.pt. Esta iniciativa visa promover o bem-estar animal, reduzir o abandono e controlar a população de animais errantes. Para mais informações, 235-200-150 ou 235-100-150. 132. O município de Góis e o Agrupamento de Escolas de Góis dão por concluído o concurso de ideias para o logótipo da Rede de Bibliotecas de Góis, que decorreu entre fevereiro e março do corrente ano e envolveu a participação da comunidade. Após a divulgação dos resultados, o júri reavaliou uma candidatura que, por motivos alheios à participante, não tinha sido considerada na fase inicial. A proposta foi apreciada em igualdade de critérios com as restantes. Com este procedimento, os resultados finais são os seguintes. Primeiro lugar, Cassandra Antunes. Segundo lugar, Maria Inês Queiroz. Terceiro lugar, Ezequiel. Ana Almeida e Sandra Almeida e, terceiro lugar, Ezequiel, também Maria João Dutra. Refira-se que o concurso teve como objetivo criar um logótipo representativo da identidade e missão da Rede de Bibliotecas de Góis, promovendo a leitura, o conhecimento e o acesso à informação. O município de Tábua informa que entre os dias 1 de junho e 30 de setembro é proibido fazer queimas e queimadas em todos os municípios da região metropolitana de Coimbra. Esta medida pretende prevenir a ocorrência de incêndios rurais no período de maior risco, protegendo pessoas, bens, a floresta e o território. Não deve eliminar sobrantes com recurso ao fogo. Em alternativa, triture os sobrantes, reduza o seu volume e encaminhe-os para a rede intermunicipal através dos parques de biomassa e contentores florestais disponíveis no território. Pode depositar sobrantes de podas agrícolas, sobrantes das limpezas de terrenos. Não pode depositar resíduos com entulhos ou metais, lixo doméstico, entulho ou resíduos orgânicos. Em caso de dúvida, contacte a linha de apoio 800-202-203. Este contacto é gratuito.
0: O estado do tempo nas próximas 24 horas.
1: Céu em geral pouco nublado, apresentando-se muito nublado até ao meio da manhã. Vento fraco a moderado, possibilidade de formação de neblina ou nevoeiro matinal, pequena subida da temperatura máxima. E com a previsão do estado do tempo para amanhã, fica assim completo este bloco informativo. Desejamos-lhe a continuação de um ótimo domingo.
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4: Olá, olá, sejam muito bem-vindos ao 24º episódio da rúbrica Audiológica. Lembrar-vos que esta é uma rúbrica que tem como objetivo informar, sensibilizar, divulgar e educar para temas relacionados com a saúde auditiva ou outros, ou seja, a saúde dos nossos preciosos ouvidos e a influência na nossa saúde global. Lembrar-vos ainda que os nossos ouvidos, além de servirem para receber sons, servem também para nos manter fisicamente equilibrados, uma vez que dentro deles também moram muitos dos nossos sensores e detectores de movimentos do nosso corpo e da nossa cabeça. Eu sou a Inês Castanheira, filha desta terra, e neste espaço radiofónico visto a função de audiologista, uma das muitas que fazem parte de mim, e sou muito grata por estar aqui em partilha convosco. Deixar-vos a informação que agora a Ouve Mais é a Plena Escuta, situada na Rua Doutor Veiga Simões, número 13, na loja A do Resto do Chão, junto à Praça do Município e do Café Arcos. Além de serviços de audiologia, temos também a psicoterapia sistémica individual, terapia de casal, terapia familiar, hipnoterapia, constelações individuais com bonecos e familiares presenciais, respiração holotrópica ou rebirthing, reiki, astrologia, leitura de aura, massagem psicoemocional, reflexologia, consulta social na área do envelhecimento e esclarecimento de apoios e direitos relacionados com o cuidado dos idosos e mais novidades vêm a caminho. Então, hoje vou estar à conversa com a doutora Letícia Sobral, que também é audiologista e também é filha desta terra, ou melhor, do concelho, e se juntou recentemente a este projeto. Nós vamos falar sobre o estigma associado à utilização de aparelhos auditivos para reabilitar a surdez das mais variadíssimas graus.
5: Verdade. Olá Inês, olá a todos. O estigma é realmente associado muitas vezes à não utilização dos aparelhos auditivos.
4: Ou seja, as pessoas não usam os aparelhos porque não querem ficar com o estigma.
5: Exatamente, isto está muito associado, acho eu, a umas crenças mais antigas e ao próprio tamanho dos aparelhos auditivos e de quem usava apenas eram pessoas com grandes dificuldades auditivas.
4: Ou seja, deficiência, não é? Não.
5: Associada a uma deficiência,
4: se
5: exatamente.
4: Se eu usar um aparelho auditivo, eu vou ser julgado como um deficiente, então eu não quero utilizar.
5: É visto como uma coisa negativa, precisamente.
4: Ok. Então conta-nos um bocadinho da tua experiência, o que é que tu foste sentindo ao longo do tempo relativamente a este estigma que existe na nossa sociedade.
5: É mesmo isso, é um estigma associado ao uso de um aparelho, ou seja, quem usa aparelho tem uma deficiência e portanto as pessoas tendem a querer escondê-lo o máximo possível.
4: A ocultar.
5: A ocultar, exatamente.
4: Isso é verdade, nós aqui
6: a lidarmos com as pessoas com a perda, quase sempre a preocupação delas é que o aparelho seja pequenino, exatamente, que se veja o mínimo possível,
5: exatamente,
6: que seja discreto.
5: E ainda é isso mesmo estando neste século, não é? Ainda é isso que as pessoas procuram. É a primeira das questões que fazem nas consultas é: e não se vê? Vai ser discreto? Fica dentro do ouvido? Fica fora?
6: Pois, mais isso do que até.
5: Ouço bem.
6: Eu vou ouvir bem com isso? Isso vai resolver o meu problema? Exatamente. A minha dificuldade auditiva?
5: Exatamente, exatamente. A primeira preocupação é a parte estética. Mas nós hoje em dia temos uma gama tão diversificada nesse aspecto. Os aparelhos ficam tão discretos, mesmo os que são retroauriculares, ou seja, que ficam atrás do ouvido, fora do ouvido, que já não deveria haver este complexo. E acaba até por ser um acessório de beleza, tal como nós usamos os óculos.
6: Sim, sim, realmente há modelos de aparelhos auditivos hoje em dia que são extremamente elegantes e que podem ser feitos também com várias cores, não tem que ser aquela cor habitual da cor da pele ou aproximada à cor da pele, são aparelhos realmente muito, muito bonitos esteticamente, mesmo os que ficam à mostra.
5: Exatamente, exatamente, portanto acho que não deve haver este receio, acho que as pessoas devem aceitar o aparelho auditivo tal como aceitam, por exemplo, uns óculos ou um aparelho dentário, deve fazer parte do nosso autocuidado e, portanto, mesmo tendo alguma preocupação com a parte estética, verificar que existem diversos modelos que podem ser o mais adequados ou que podem vir aqui a satisfazer mais esta preocupação com a parte estética.
6: Exatamente.
5: Pronto, outra das situações que se tem vindo a verificar nas nossas consultas é que realmente os aparelhos estão associados apenas à idade, ou seja, quem usa aparelho auditivo são pessoas com idade, mais velhas, que já não têm audição e portanto precisam de usar um aparelho.
6: Ou seja, se eu for nova, estiver com uma perda auditiva, vou ficar reticente em utilizar um aparelho auditivo porque isso é uma coisa de velhos.
5: Exatamente, vai ser julgada, as pessoas têm medo de ser julgadas não só no dia-a-dia como no próprio trabalho, na empresa, no local onde estão e associarem isto a uma fraqueza que pode afetar a parte profissional ou a vida social.
6: Uma certa inferioridade em relação às outras pessoas que não têm também perda auditiva, não é? Que não têm que utilizar aparelhos.
5: Exato.
6: Uhum, pois, e ninguém quer ser inferior, não é? Mas lá está, isso é uma crença, porque realmente a pessoa ficará numa posição de inferioridade, a meu ver, se efetivamente não fizer nada para tratar a sua perda auditiva.
5: Exatamente, se as pessoas pensarem bem, é mesmo isso que acontece. Inferior vai estar sim se não estiveres a ouvir, porque vais ficar limitado em muitas condicionantes do teu dia-a-dia.
6: Sim, isso vais ficar privado de ouvir aquilo que os outros ouvem, de estar em contacto com as outras pessoas, sim, sim, como os outros que ouvem bem estão, não é?
5: Limitar-te até em algumas situações profissionais ou sociais, sem dúvida alguma.
6: Algumas, eu diria que muitas.
5: Muitas mesmo,
6: não
5: sim.
6: É? Porque eu estou num trabalho, se eu não ouvir bem aquilo que os meus colegas me dizem, que os meus chefes me dizem, eu vou ser tido ou como distraído, ou como aéreo, ou como cabeça no ar, ou como irresponsável, não é?
5: Exatamente.
6: Portanto, sim, há muitas perdas associadas ao facto de eu, ou por não querer parecer ser velho, ou por não querer dar a entender que perdi alguma faculdade minha,
5: exatamente,
6: ou porque não quero usar uma coisa grande, um aparelho grande, porque é feio, não é? Todas essas coisas vão trazer consequências ainda piores na minha relação com as pessoas e no trabalho e na família e em todas as nossas vivências do dia-a-dia, não é?
5: Exatamente, exatamente. Ainda acontece muito isso, que as pessoas preferirem não ouvir e ficarem limitadas do que ter um aparelho para estarem bem e conseguirem fazer parte da sociedade normal ouvinte.
6: Certo, mas pronto, aí a meu ver também é um bocadinho o meu sentir, também já toco um bocadinho nestas questões do merecimento, não é? Quanto é que eu valho, uhum, para fazer este investimento na minha pessoa, não é? Porque sabemos que não são equipamentos baratos, é verdade, mas até que ponto é que aquilo que valerá mais é eu realmente conseguir ouvir e dar-me esse autocuidado, uhum, e não me privar de estar em relacionamento com o mundo à minha volta, não é? Porque é isto, os ouvidos permitem que nós estejamos em contacto com o mundo, eles nunca se desligam, estão sempre a trabalhar. Quando eles começam a fechar, não é? Quando eu deixo de ouvir, este contacto perde-se, não é? Começa-se a perder.
5: Exatamente.
6: Portanto, será que eu não sou merecedora de estar neste contacto com o mundo à minha volta? E porquê é que eu não sou merecedor disso, não é? Porquê é que eu me privo? Porquê é que eu às vezes até tenho condições económicas para o fazer?
5: E não o faz.
6: Mas, ao mesmo tempo, retraio-me e não, eu, para mim é, eu não valho a pena.
5: Sim,
6: então,
5: sim.
6: Deixo-me ficar como
5: sim.
6: estou.
5: Também podemos, exatamente, podemos fugir a essa situação do estigma e associada ao valor que damos à nossa audição. Tal e qual, ao nosso valor, autovalor, não é? Que é
6: nosso valor pessoal.
5: Exatamente,
6: não é?
5: Sentirmos que realmente faz sentido investir em nós e, portanto, aquilo é uma mais-valia para a pessoa. Sim, há aqui esta parte também.
6: Ok, muito bem. Então, por hoje, ficamos-nos por aqui. Em breve traremos outros temas. Esperamos que estas informações vos sejam úteis a todos os que as ouvirem e que vão servindo para desfazer medos e alterar crenças em relação à utilização de aparelhos auditivos. E se existirem dúvidas ou sentirem a necessidade de esclarecer alguma coisa em particular, podem sempre entrar em contacto comigo através das minhas redes sociais. Audiologista Plena Escuta no Facebook e Inês.audiologia Plena Escuta no Instagram, ou por e-mail, plenaescuta@gmail.com, ou até passarem por lá, pelo nosso espaço, pelo espaço da Plena Escuta, e colocarem diretamente as vossas questões e fazerem uma consulta ou termos uma conversa pessoal para esclarecer tudo aquilo que possa andar duvidoso nas vossas cabeças. Está bem? Então, muito gratas por estarem desse lado e
5: até uma próxima.
6: Até à próxima.
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0: É uma da manhã.
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